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Morena FM, Rádio Easy, o som do Guns N' Roses, fechando aí mais um bloco com Since I Don't Have You. Tivemos U2, With or Without You, e ainda Phil Collins com Against All Odds. 999-410-107 para você participar e interagir com a sua Morena FM. Muito grato pela sua audiência e pela companhia de todos vocês. Um abraço aqui pro nosso amigo Jailson, do JC, que está na rodagem e curtindo a Morena FM. Ele também, ele e a Maria Eduarda, na sintonia da Morena FM. Um grande abraço. Muito obrigado, viu? Excelente noite de quarta-feira para vocês. Já, já, eu volto com mais músicas. Fica ligado aqui.

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Esse é o som do Ivan Lins, grande mestre. Iluminados, fechando aí mais um bloco aqui no Clássicos da Morena FM. Tivemos Gabriel com All of Reach, Coisa Linda com Vinícius Cantuari, e a primeira foi o Brian Ferry, Full for Love. É hora agora de música e vinho com o Jonas Eduardo, sommelier. E daqui a pouquinho eu volto pra gente encerrar o Clássicos desta quarta-feira. Fica ligado aí.

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2: Que bom estar com você para mais um episódio do nosso Música e Vinho. Hoje, nossa taça de conhecimento será sobre mais um vinho espumante nacional. A vinícola Dom Guerino traz entre seu variado portfólio o espumante Dom Guerino Natur Blanc de Blanc. O espumante é produzido 100% com a uva branca Chardonnay, e por isso encontramos no rótulo a expressão Blanc de Blanc, que significa vinho branco de uvas brancas. As uvas são selecionadas manualmente. O desengaste é feito seguido de uma leve ruptura das cascas, prensagem e separação do mosto flor, ou seja, o primeiro suco a sair da prensagem. Esse é mais nobre, rico em sabor e aromas. A fermentação é realizada com leveduras selecionadas e controle de temperatura, e o mosto passa por batonagem por 30 dias, ganhando mais complexidade e qualidade. O método de produção é o tradicional, onde a segunda fermentação é realizada dentro da própria garrafa, idêntico ao que ocorre em Champagne, na França. O espumante passa por amadurecimento durante 36 meses em contato com as leveduras inativas. Neste momento, ganha cremosidade e mais complexidade em aromas e sabores. De cor amarelo palha, com reflexos esverdeados e perlage elegante e contínua, apresenta aromas de frutas cítricas e notas de pão tostado e especiarias. Em boca é fino, fresco e traz um frescor com sabores de frutas brancas. Sensacional! Deixe sua sugestão de tema para o nosso programa através do meu Instagram, @jonas.sommelier. Curta nossa página, será um prazer. E agora, curta Marina Lima, Full Gas.

0: Bora NFM, Rádio Easy, fechando aí o Música e Vinho e também a nossa edição do Clássicos da Morena FM. Muito obrigado pela sua companhia, pela sua audiência. Amanhã tem mais, a partir das 19h30 aqui na sua Morena FM. Você fica agora com a Voz do Brasil pelo dial em 107.1, pelo aplicativo e também pelo site. A música não para, são uma hora direto de música sem intervalo comercial. E eu volto 22 horas com o Easy Night. Grande abraço, fique bem e até logo mais às 22 horas. Tchau, tchau.
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3: Muito boa noite para você ligado aqui em 107.1, quarta-feira, 29 de julho. Estamos começando mais uma edição do Easy Night. Antes de começarmos, vamos saber como é que tá a temperatura na cidade nesse momento. 24 graus é a temperatura, umidade relativa do ar 70%. Previsão de chuva, né? Previsão aí de chuva entre 20 e 30 milímetros. Amanhã, mínimas de 19 e máximas temperatura de 24 graus. Então, vamos aguardar, ver se essa chuva chega na madrugada, né? Bom, para você participar e interagir com a Morena FM, 99941-0107. Aumente aí o seu volume, tá começando Easy Night.

Começando o Easy Night ao som de Eric Clapton, Change the World. Agora são 10h05, uma excelente noite de quarta-feira para você.

Morena FM, Rádio Easy. Esse é o Easy Night, aqui em 107.1, fechando mais um bloco com Albert Hammond, Marisa Monte, James Blunt, Sherry Crow e ainda a banda Tears for Fears com Head Over Heels. 999-410-107 para você participar e interagir com a São Morena FM. Fique à vontade, tá bom? Tá chegando aí mais uma super sequência, abrindo com Michael Jackson.

0: Morena FM, o som do Barão Vermelho. Fechando mais o bloco aqui no Easy Night. Você ouviu O Poeta Está Vivo, The Corrs, tivemos John Denver. E a primeira foi o Michael Jackson com Happy. 999-410-107 para você participar e interagir com a sua Morena FM. Fique à vontade, tá? Para você que está afim de conferir nosso conteúdo nas redes sociais, é o @MorenaFM107, tanto para o Instagram quanto para o Facebook. A gente segue até a meia-noite com as melhores músicas aqui para você curtir. Eu volto daqui a pouquinho para a gente abrir a segunda hora do Easy Night desta quarta-feira. Fica ligado aí.
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Morena FM, o som de Cat Stevens, All Very Young. Agora são 11h57, está na hora de encerrarmos a nossa edição do Easy Night. Eu quero agradecer a todos pela audiência, muito obrigado pelo carinho, pelas participações, valeu mesmo, tá? Amanhã de volta a partir das 19h30 no Clássicos da Morena FM e também com mais uma edição do Easy Night. Excelente madrugada de quinta-feira para você, fique bem. Vou deixar na última de hoje, que é o som da Amy Winehouse, Our Day Will Come. Até lá, tchau, tchau.

dia mais triste do teu futuro não seja pior que o mais feliz do teu passado. Que o teto nunca caia sobre ti e que os amigos debaixo dele nunca partam. Que sempre tenha as palavras cálidas em um anoitecer frio e uma lua cheia em uma noite escura. E que um caminho se abra sempre à sua porta. Que vivas 100 anos, com um ano extra para arrepender-te. Que o Senhor te guarde em suas mãos e não aperte muito seus dedos. Que teus vizinhos te respeitem, que os problemas te abandonem, os anjos te protejam e o céu te acolha. E que a sorte das colinas celtas te abrace, que as bênçãos de São Patrício te contemplem, que os teus bolsos estejam pesados e o teu coração leve. Que a boa sorte te persiga e a cada dia e cada noite tenhas um muro contra o vento, um teto para a chuva, bebida junto ao fogo, risadas que consolem aqueles a quem amas e que teu coração se preencha com tudo o que desejas. Que Deus esteja contigo e te abençoe. Que vejas os filhos dos teus filhos e um infortúnio te seja breve e que te deixe cheio de bênçãos. Que não conheças nada além da felicidade desse dia em diante. Que Deus te conceda muitos anos de vida. Com certeza, Ele sabe que a terra não tem anjos suficientes. E assim seja a cada ano, para sempre, para sempre.

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3: Day. Bom dia para você. Quinta-feira ao pré-sexta chuvosa, dia 30 de julho. Eu sou o Celso Costa com você a partir de agora até as 10 da manhã. Muito cuidado, gente. Muita chuva forte em Campo Grande nesse momento. Eric Burnham.

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Morena FM, 5h29 da manhã, hora de falar da chuva, né? Nesse momento, 21 graus, chuva intensa em Campo Grande, umidade 93%, temperatura máxima para hoje prevista, bastante baixa em relação aos últimos dias, né? 22 graus de máxima hoje, a mínima prevista chega em torno de 20, ou seja, a temperatura não deve mudar muito do que temos nesse momento, mas muita chuva que exige muita atenção para você que vai sair de casa, sai um pouco mais cedo. Cuidado com a visibilidade, isso aí complica um pouquinho as condições de trânsito, evita aí os horários de maior fluxo, né, se for possível, para você não passar por situações mais complicadas, né? Para hoje, sol com nuvens, com chuva durante o dia e à noite também. O sol nasce às 6h10 e fica até às 5h20 da tarde por aí, a lua é cheia. Temperatura máxima, já falei, né, vai dar 22 graus hoje no máximo. Aliás, é pela previsão 27 graus aqui, acabou de atualizar, tá bom, gente? Sexta-feira amanhã, sol o dia todo sem nuvens no céu, com aumento de nebulosidade à noite, sem chuva amanhã. Pelo menos é a previsão por enquanto. A temperatura mínima gira em torno de 21 e a máxima de 30 graus na sexta-feira. Sábado também sol com nuvens, mas sem chuva, e a temperatura começa a subir de 22 até 32 graus. Teremos então uma sexta-feira, uma quinta-feira que começa chuvosa, mas a chuva deve parar pelo dia de hoje. Pelo menos essa é a previsão do clima-tempo nesse momento. Cole Carton, Wave Last Love.

Borim FM Desirelands, Voyage, Voyage, aqui no nosso Rap Day. Ouvimos Tim Maia, Billy Deal, The Rhodes, Pointer Sister, Elvis Presley e muito mais, né? Hoje é dia 30 de julho, Dia Internacional da Amizade, data instituída pela ONU no Brasil e aqui na América do Sul em geral. A gente comemora em 20 de julho, né, gente? Mas a ONU instituiu em 30 de julho mundialmente. Comemora brasileiro. Também é Dia Nacional do Enfrentamento ao Tráfico de Pessoas, é uma mobilização importante, sempre lembrada, muita atenção com essas situações que são reais, existem, principalmente quem tem criança pequena, quem quer morar fora do país tem que ter uma atenção maior com essa situação, né? Sempre. Hoje também é dia de São Pedro Crisólogo, aos católicos, ele é o padroeiro dos oradores e comunicadores, olha que legal, bacana. Também tem nascimentos importantes nesse dia 30 de julho, o Paul Anka. Nasceu em 1941, está completando 85 anos de idade, é uma das vozes mais conhecidas de todos os tempos, também grande compositor, fazia backing vocal, crooner, né, de várias bandas, enfim, grandes sucessos criados aí pelo Paul Anka. Inclusive, ele escreveu a versão em inglês do My Way por Frank Sinatra, que é uma música incrível também, né? Tem grandes sucessos como Diana, Have My Baby, enfim. Parabéns ao Paul Anka, aniversariante também desta quinta-feira, dia 30 de julho, assim como a Kate Bush, que nasceu em 58, outra cantora e compositora britânica, ícone do art pop, um dos grandes nomes também da música pop de todos os tempos. Parabéns a Kate Bush e a todos os aniversariantes desse 30 chuvoso de julho.

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Morena FM, Depeche Mode, Strange Love, No Happy Day. 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Agora 5h59, fechando a primeira hora de Rap Day, Lulu Santos, Assim Caminha a Humanidade.

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O Paul McCartney passando por aqui com Hope of Deliver Hans. Fechando mais uma sequência de grandes músicas, que contou também com Barão Vermelho, Pet LaBelle, Michael, enfim, só os melhores. Um ótimo dia para você que tá acordando cedinho no dia de chuva. A intensidade da chuva já diminuiu, então pode ficar tranquilo, mas sai um pouquinho mais cedo por questão de visibilidade, né? Para você não correr tanto risco, até mesmo para não molhar, né? Para chegar com mais tempo, não ficar preocupado demais no trânsito. Se adianta e ande com muito cuidado e muita paciência também, viu? Muita paciência, que às vezes a pessoa que tá perto de você não tá enxergando a mesma coisa que você por conta da chuva. Às vezes o vidro tá embaçado, então muita atenção com isso também, tá? Em instantes tem mais Rap Day pra você aqui da Morena FM. Siga participando, 999-410-107.

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0: Morena FM, Tears for Fear, Sowing the Seeds of Love, fechando o Rap Day de hoje. Daqui a pouquinho, informação e mais informação no Primeira Página até as 8 da manhã.
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1: A equipe mais importante. Era o dia das profissões na escola municipal. Os pais compareciam e relatavam detalhes de como exerciam sua profissão. Os alunos curiosos faziam perguntas. Algumas profissões encantavam a turma pela coragem necessária, como a dos bombeiros, ou excitavam a fantasia da criançada, como de ator ou músico ou jogador de futebol. Quando o pai de Sérgio entrou na sala, o menino foi escorregando na cadeira, desejando se esconder. Ele ficou imaginando o que o pai iria dizer. Corou de vergonha. No entanto, Roberto, mostrando-se bem à vontade, contou que no momento estava desempregado. Que profissão é esta? O que é exatamente que o senhor faz? Perguntou logo um afoito garoto. Bom, eu diria que minha principal ocupação no momento é procurar trabalho. Um grande silêncio se fez na sala. Roberto, corajoso, continuou o seu relato. Imaginem vocês que somos uma equipe de futebol e estamos perdendo de 4 a 0. Então temos duas alternativas. Podemos desistir ou podemos lutar até o final do jogo e tentar reverter o placar. O que vocês fariam? A turma se entusiasmou e cada um foi dizendo que continuaria jogando, que faria 5 gols para ganhar a partida, que daria o melhor de si. Pois é, continuou aquele pai. Imagino quantos de vocês têm pais que trabalham o dia todo fora de casa e à noite, quando chegam cansados, ainda se desdobram com as tarefas domésticas. Penso em quantos de vocês têm irmãos mais velhos que, depois de terem saído de casa para ganhar a própria vida, sofreram dificuldades e tiveram que voltar para a casa dos pais. Tenho certeza que alguns de vocês vêm para a escola acompanhados por um irmão ou uma irmã. Isso é equipe. Um ajuda o outro, sustenta o outro, ampara. Eu sou o jogador de uma equipe maravilhosa, a mais sensacional equipe que se possa ter. Minha família. Nesse momento, o garoto Sérgio levantou a cabeça, voltou a se sentar ereto e começou a prestar atenção no que dizia o seu pai. Família é o que há de mais importante na vida. Minha família me sustenta nesse período em que saio a cada dia tentando conseguir um trabalho. Quando acordo pela manhã, é o sorriso da minha família que me anima a prosseguir lutando, buscando. Minha família suporta meu mau humor quando tem um dia ruim. Somos uma equipe e, como no futebol, não importa em que posição estejamos jogando. Não importa se estamos perdendo a partida. O que importa é como se joga, porque sempre há a possibilidade de se reverter a situação. Por isso, eu continuo, todos os dias, procurando um trabalho que me garanta auxiliar a minha família, enquanto ela mesma me sustenta, sem reclamar, sem acusar. Minha família é a melhor equipe, a mais importante da minha vida. E, para cada um de nós, é, com certeza, a equipe graças à qual vamos em frente. Não paramos perante os obstáculos que possam se fazer maiores. Família é amparo, é união, é auxílio. Quando Roberto concluiu, foi tão aplaudido quanto qualquer outro dos pais que por ali havia passado, descrevendo os lances emocionantes de sua profissão. Nos olhos das crianças havia o brilho da emoção. Em seus corações, a lição de um pai agradecido à esposa e filhos que lhe entendiam o esforço e lhe davam apoio. Uma lição que eles levariam impressa de forma indelével para as suas próprias vidas. 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Chegamos assim ao final de mais um Pense Nisso. 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
4: Bom dia, 6:30, 30 de junho de 2026, manhã de quinta-feira, com o tempo mudado aqui em Mato Grosso do Sul, né? Na noite de ontem, primeiras horas da manhã de hoje, a gente viu o avançar de uma frente fria, né? Que mudou o tempo e trouxe temporal para o sul e para o centro de Mato Grosso do Sul. Você está se organizando para sair de casa, né? Muita atenção, porque a gente tem bairros sem energia, tem ruas alagadas, tem buracos que estão sorrateiramente no seu caminho, porque está difícil de vê-los por conta da chuva, e a visibilidade, evidentemente, não fica das melhores para quem está dirigindo ou pilotando pelas ruas de Campo Grande. Mas, ó, é só mais um contratempo, um desafio para você cumprir a sua rotina do dia a dia. Por outro lado, né, Bruna? Chuva, como diria um velho amigo meu, é uma bênção, né? Então a gente tem que pensar também nos efeitos e reflexos positivos dessa chuva para melhorar a qualidade do ar, para melhorar o nível de umidade no solo, né? Para diminuir as queimadas, os incêndios. Tem um lado positivo que a gente precisa agradecer. Bom dia, agradecido também pela sua presença aqui, linda e radiante como sempre.
5: Bom dia, Tonhão, obrigada. A gente tem que ver sempre o lado positivo das coisas. Para tudo tem um lado positivo. E aí, de qual lado você vai querer enxergar a situação, né? Se você ficar com aquele negativismo, com aquela situação, com aquela energia pesada, as coisas não vão se desenvolver. Afinal de contas, você tá na Rádio Easy, você sabe muito bem qual é o lado que você tem que enxergar das coisas, né? Tonhão tava falando aqui para você, amigo ouvinte, que já tá na luta do dia e que pode se deparar com algumas armadilhas aí no seu caminho, né? Como os buracos que ficam encobertos pela água. Eu acabei de ver uma imagem ali na Avenida Rita Vieira de Andrade. Tem muita água na pista e um motociclista acabou de cair por ali porque ele não viu o buraco, não viu, derrapou na água também daquela aquaplanagem que dá. E aí ele caiu na Avenida Rita Vieira porque tem muita água parada por ali. Se esse vai ser o seu caminho daqui a pouquinho, a gente já começa fazendo esse alerta pra você, tá bom? São 6:33, você já tá aqui conosco, já quer ouvir um pouquinho dos destaques pra hoje, né? Nova proposta pode proibir o uso de bicicletas elétricas por adolescentes. Isso tá em discussão e essas propostas prevêem idade mínima, uso obrigatório de capacete, limites de velocidade e multas para infrações.
4: 6:33, Pix Pensão. Como funciona a nova medida sancionada para pagamento automático?
5: Ouro de 120 milhões de reais apreendido em jatinho saiu de mina na Bolívia. Isso é o que apontam as autoridades. Carga com mais de 180 quilos de ouro tinha como destino Dubai e segue confiscada pelas autoridades bolivianas.
4: Fique imaginando 189 quilos de ouro numa
5: 120
4: mesa.
5: 120 milhões de reais.
4: Cara, é muito dinheiro,
5: muito,
4: né?
5: Dinheiro, Tonhão.
4: É, você também, Vivian Krajeves, que ficou impressionada com esse carregamento apreendido de ouro. Dá pra fazer uma aliança boa pra você, hein?
6: É verdade, hein, Tonhão? Nossa, com certeza. Eu fiquei, como diz, né, impactada. Tonhão, olha só, bom dia pra você, bom dia pra Bruna, pro Celso, um ótimo dia aos nossos ouvintes. Eu estou agora na Rua Bahia, com a Avenida Afonso Pena. Aqui é o seguinte, o trânsito, ele até está ok. Mas aqui na calçada de um estacionamento, tem vários galhos de uma árvore que caiu, gente. Então, assim, tá bloqueando a passagem de pedestres aqui na calçada. Eu passei agora há pouco pela Avenida das Bandeiras, lá tem mais estragos. Entre a Rua Ceres e a Rua Texaco, uma árvore caiu e está bloqueando a pista no sentido centro. Agora, mais para os bairros, a Rua Portuguesa está alagada, a Rua Valparaíso com a Laudelino Barcelos, bem pertinho ali, bem no Jaci, perto de um atacadista da Avenida Ernesto Geisel, vários galhos de árvores caídas também estão bloqueando a passagem. Então, para você que vai sair de casa, meu amigo, fica o alerta, cuidado. Já já eu volto de outros pontos e trago mais informações para vocês. Ó, outro pedestre tendo que passar aqui entre os carros na rua, porque os galhos caídos aqui na calçada estão bloqueando a passagem. Volto com vocês.
5: Ah, mas fica comigo mais um pouquinho por aqui, Vivi, porque hoje é o dia do amigo e você preparou uma reportagem para a gente hoje sobre isso também, né?
6: Isso, Bruna. Olha, eu vou falar para vocês. Gente, eu conheci um grupo de amigos, mas nem conto para vocês, que delícia. São amigos há mais de 30 anos. Eles são amigos lá do bairro Caiçara. E esse grupo de amigos, eles eram amigos de infância. Eles brincavam de carrinho, gente. Brincavam na rua. Até hoje eles são amigos. E hoje, sabe o que eles fazem? Eles só não se reencontram e mantêm um laço de amizade, que já é uma coisa linda. Mas eles fazem obras de caridade para ajudar as pessoas. Eles têm um grupo de flashback dos amigos lá do Caiçara. Eles dançam aqueles passinhos dos anos 80, acho que o Tonhão vai lembrar, dos anos 80, anos 70, enfim. Eu sei que eles dançam e eles encantam, porque eles sempre se reúnem e fazem almoço, fazem rifa, bingo, e eles ajudam as entidades, ajudam pessoas que estão aí em situação de vulnerabilidade social. É a coisa mais linda. Eu não vou ficar dando muito spoiler, porque já já tem a reportagem completa do Dia do Amigo. E eu quero dizer para vocês, Bruna, Tonhão, Celcinho, que eu considero vocês grandes amigos. Feliz Dia do Amigo.
5: Que delícia, Vivi. Obrigada.
4: Eu sou da época da lambada, eu sou da época do sertanejo universitário, da época do tecno.
6: Tá bom. Né,
4: do hip hop, é 2000 pra cá.
5: Aham, tá bom. Então a gente já deu muita risada aqui. Quando você foi diminuindo as décadas pro Tonhão, viu, Tonhão? Década de 80, quase 60, você quase... Teve vontade de falar, né, Vivi? Mas você foi amiga, você não falou, não.
4: Muito bem, muito legal. É uma época muito boa, né? Você pode mandar mensagem aí, quem que é o seu amigo do coração aí, aquela amizade que você construiu ao longo dos anos, né? Aquela...
5: que ela significa para você,
4: isso,
5: né?
4: Isso. É tão difícil hoje, né? Nessas relações voláteis e interesseiras que a gente tem, né? É tão difícil você ter um amigo verdadeiro, uma amiga verdadeira, e nos faz tão bem, né? Ter essa pessoa por perto. Isso antes começava, né? Na nossa infância, como na rua Vivian Krajewski, ali na escola, na vizinhança, no trabalho, mas hoje também essas amizades podem surgir por meio do computador, por meio do celular, das redes sociais. A Alexia Schumacher preparou uma reportagem para a gente sobre a amizade virtual.
7: Fazer amigos pela internet é uma realidade para os jovens do terceiro milênio. Muitas dessas relações começam e, com o tempo, ganham espaço na vida real.
5: Muito bem. Agora eu quero saber se você lembraria do seu grande amigo, se você fosse esse vencedor aqui da Quina, que vai pagar 26 milhões de reais a um sortudo ou a uma sortuda de Campo Grande.
4: Saiu aqui,
5: Tonhão.
4: Que beleza.
5: Pode ser você?
4: Não, eu não joguei.
5: Não? Pode ser você, Celcinho?
8: Também não joguei, acabei de ficar triste.
5: Puxa vida.
8: Mas que seja um amigo.
4: Tomara
5: não,
4: que
5: não,
4: seja.
5: Não será, né? Eu também. É. E aí, pode ser você que tá do outro lado aí ouvindo a gente? É da Quina, hein? 26 milhões de reais. Você jogou? O sorteio de ontem vai pagar para um campograndense. Daqui a pouquinho os detalhes para você.
4: 6h39 no esporte. A gente vai falar do Campeonato Brasileiro e da Copa Sul-Americana, né? No Campeonato Brasileiro, a gente teve jogos na noite de ontem. É uma rodada mais curta, por quê? Porque a gente tem equipes envolvidas em competições, especialmente a Sul-Americana, E isso vai impactar, está impactando na tabela, né? Então, a gente tem menos jogos nessa rodada de... na rodada 21. Mas ela teve os seguintes resultados ontem. Duas equipes que lutam, que estão na zona de rebaixamento. O Mirassol venceu o Remo por 2-1. O Inter e o Flamengo empataram em 1-1. O Inter sai na frente e o Flamengo vai e busca a igualdade, né? Terminou 1-1 o resultado. Empate também para Fluminense e Bahia, só que foi em 0-0, né? E o Palmeiras venceu o Vitória por 4-0. O resultado do Palmeiras é muito atrelado, né? Pelo menos não tem como você não fazer essa análise de uma situação que acontece aos 35 minutos do primeiro tempo, né? O VAR chama o árbitro do jogo para indicar um lance de cartão vermelho para o zagueiro do Vitória, o Kaká. O árbitro expulsa o Kaká e no mesmo lance o outro zagueiro do Vitória faz um gesto de que o time estaria sendo roubado. Aquele gesto que você coloca o indicador no meio da mão e com os dedos você faz aquela giradinha, sabe? E aí o Vitória acabou perdendo dois jogadores no mesmo lance. A bronca do Vitória é que antes, mais ou menos uns 10 minutos antes do jogo, o mesmo Kaká teria sido atingido pelo Maurício do Palmeiras num lance de cotovelada. E aí o Vitória entende que aquele lance do Maurício deveria ter sido expulso, o jogador do Palmeiras, e critica o árbitro pela expulsão do Kaká. A expulsão do Kaká, assim, independentemente, você pode questionar todos os lances do jogo, tá? Todas as decisões tomadas pela arbitragem, ou você pode, né, do lado do Palmeiras, defender essas decisões. O que incomoda na expulsão do Kaká, e aí eu acho que incomoda tanto palmeirenses quanto os torcedores do Vitória, é que o árbitro não consegue ver uma falta daquela em campo, né? O VAR precisa chamar e a falta ocasiona um cartão vermelho. E o árbitro nem falta deu na jogada. Então, quer dizer, das duas, uma. Ou, de fato, não foi uma falta tão violenta assim, ou o árbitro não tem condições de acompanhar um jogo de futebol para ele não ter visto uma falta que o VAR chama para cartão vermelho. Na minha opinião, o cartão foi bem aplicado. A expulsão do Kaká foi bem aplicada. A sola vai no meio da batata da perna do jogador do Palmeiras. Mas o árbitro não ver um lance desse é uma coisa absurda, né? Aí a gente tem hoje, teu Corinthians. Olha, Bruno, teu Corinthians deu uma reagida, viu? O teu Corinthians vem de 3 vitórias e um empate no Campeonato Brasileiro, né? Engatou uma boa sequência. Vai enfrentar o Furacão lá do Paraná, que é o terceiro colocado da competição. É o terceiro colocado na tabela de classificação. E esses resultados que eu acabei de trazer aqui, que nós acabamos de falar, esses resultados foram bons para o Palmeiras, porque aumentou a diferença para o Flamengo. E o outro time beneficiado por esses resultados pode ser o Atlético do Paraná. Porque se o Furacão conseguir um resultado em cima do Corinthians, ele vai se consolidar como o terceiro colocado no campeonato. Digo mais, hein? Se o Furacão vencer o Corinthians, ele pode se tornar vice-líder do Campeonato Brasileiro por conta do critério de vitórias. Eu acho que sim, né? Além de Corinthians e Furacão, a gente tem o outro time do Paraná jogando hoje, enfrentando o Cruzeiro. Coritiba e Cruzeiro, jogo às 20h30. O jogo do Corinthians é às 18h30, tá? Ontem, pela Sul-Americana, a gente teve a vitória do Bragantino sobre o Sporting Cristal, 1-0. Com esse resultado, o Bragantino também segue na competição, tá? E a gente teve ainda a vitória do Vasco sobre o Independiente Medellín, também por 1-0. O Vasco também segue na competição. Hoje tem Grêmio e Bolívar, né? Mais um brasileiro em campo, depois a gente fala mais, dá mais detalhes do futebol, dos esportes, aqui no Primeira Página.
5: Então vem com a gente, 999-410-107 é o nosso canal de interatividade.
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5: Vamos para a data de hoje, 30 de julho. Hoje é o Dia Internacional da Amizade, criado pela Organização das Nações Unidas para incentivar a convivência pacífica entre os povos e fortalecer os laços de solidariedade. Participe com a gente sobre isso, tá? A data também marca o Dia Mundial de Enfrentamento ao Tráfico de Pessoas. Na história do Brasil, o destaque é o nascimento, em 1906, de Mário Quintana, um dos maiores poetas da literatura brasileira. Entre os seus versos mais conhecidos está... Todos esses que aí estão atravancando o meu caminho, eles passarão, eu passarinho. E o destaque musical de hoje combina perfeitamente com o Dia Internacional da Amizade. Canção da América, de Milton Nascimento. Eu adoro esse cara, gente. A melodia foi composta por Bituca em homenagem a um amigo que vivia longe. Mais tarde, o parceiro Fernando Brant escreveu a versão em português que deu à música um dos versos mais conhecidos da MPB. Amigo é coisa para se guardar debaixo de sete chaves dentro do coração. Desde então, a canção se transformou em um verdadeiro hino da amizade.

0: Você sabe que essa música no esporte, ela também tem um momento muito especial, porque foi uma das músicas que a gente ouviu no passamento do Ayrton Senna, né? Porque o Ayrton Senna era fã dessa música, gostava muito de Canção da América. 6h46, olha, o dia tá começando, a gente tá com rajadas de vento, já choveu bastante. Essa chuva chegou por volta das 5 da manhã aqui em Campo Grande. Quem já está no trânsito já encontrou enxurrada mais forte, trechos sem energia, sinais de trânsito desligados, bueiros, né, estourados, galhos de árvore pelo caminho, né, porque o vento foi intenso durante a tempestade. O Rita Vieira está sem energia. José Antônio com Dom Aquino, um trecho também sem energia elétrica, deixou os sinais de trânsito apagados. Cruzamento da Chadi de Scaf com José Antônio, o córrego do Parque Itaiangá já transbordou, impediu que motoristas passassem. Ouvintes do bairro Noroeste mandaram mensagens para a gente aí da chuva forte com raios que foram vistos ali na região. Uma das regiões da cidade que mais sofreu aí com enchentes, né? Ou que sofre com enchentes é essa aí, na região do Noroeste. Moradores do Rita Vieira também ainda seguem sem energia elétrica e você pode ir atualizando a gente, né, Bruna?
1: Sim, vai com certeza. Vai mandando aí 999-410-107, porque em dias assim a gente sabe que o impacto grande é no trânsito, no semáforo que não tá funcionando, na rua que tá sem energia. Então, atualiza tudo aí pra gente, tá bom? Por exemplo, voltou a chover forte aqui no centro, o Gustavo tá dizendo pra gente. Tô conversando com o Oswaldo Nóbrega aqui via WhatsApp também. Ele tá falando, Bruna, tá muito forte a chuva aqui, vai impactar na nossa produção de reportagem desta manhã.
0: É, sem contar que a gente está percebendo ainda uma queda bem interessante na temperatura, né? Porque ontem nesse horário a gente estava aí acima dos 20 e tantos graus, né? Nesse momento a gente está com a temperatura abaixo dos 20 graus, né? E tem esse vento e essa umidade faz com que a gente tenha uma sensação que a temperatura esteja ainda mais baixa.
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0: Vamos à capa do G1. Após causar mortes em São Paulo e no Rio de Janeiro, ventos voltam a atingir o Sudeste hoje com menos força, né? A gente viu isso, né? A previsão indicava que o centro-sul do Brasil teria a frente fria mudando a temperatura. Isso aconteceu, né? E aí, ontem, a gente teve esse episódio no Rio de Janeiro, um muro caiu e acabou matando duas pessoas, dentre elas um ex-jogador do Botafogo. O Botafogo já se manifestou, publicou nas suas redes sociais aí uma mensagem de apoio à família desse jogador, né? Aí tá aqui a notícia, ex-jogador do Botafogo é uma das vítimas de queda do muro no Rio de Janeiro, né? É o Tássio Maia, que atuou por 27 clubes do Brasil, incluindo Botafogo, Bragantino, e também tem uma passagem pelo futebol russo e também pela Costa Rica. Ontem o Ramon Mota, na análise da rodada na Sport TV, falou um pouquinho da amizade e da relação dele com o Tássio Maia, né? São aí algumas notícias que estão na capa do G1, que também traz aí essas informações da meteorologia.
1: Vamos para o intervalo, são 6h50. Daqui a pouquinho tem a meteorologia por completo por aqui. E a Amanda Raíssa já passa. Tem a Amanda Raíssa aí, seu senhor? Não, senão depois a gente chama ela daqui a pouquinho. Daqui a pouquinho a gente fala mais. Tem? Então vamos nessa. 6h50, a Amanda traz um spoiler também, já que o Tonho falou da previsão do tempo. Ela passa por aqui, até já.
3: Olá, muito bom dia a todos. Quem acordou hoje bem cedo viu que teve temporal aqui em Campo Grande. Essa chuva perde a força hoje à noite, mas até lá o alerta continua para risco de temporais, tá? Já já a gente fala sobre isso na previsão do tempo.

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9: Ótima quinta-feira, 6h52.
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12: Eu parei agora na Avenida Afonso Pena, em frente à Praça do Rádio. Aqui o trânsito ele está fluindo bem. Nós recebemos uma mensagem de Neire Fabrão dizendo que a Avenida Nasce Urfe, no Copa Vila 2, está um caos. Um caos toma conta porque os semáforos estão desligados e vários pontos de alagamentos também em toda a extensão da via. Nesse momento, tem alto fluxo na Avenida Fábio Zaran, no cruzamento com a Avenida Salgado Filho. E já é crítica a situação da Avenida Duque de Caxias, com lentidão nos dois sentidos, mas principalmente para quem vai em direção ao centro. Volto com vocês.
13: Obrigada, Vivi. Eu estou com um ouvinte aqui comentando sobre a falta de energia, o Henrique, lá no Rita Vieira. Bom dia, Bruna. O Rita Vieira tem tido um problema constante com falta de energia. Vem acontecendo toda semana, tanto que estamos abrindo vários protocolos lá na concessionária. A gente tem falado mesmo de falta de energia por lá. Na maioria das vezes acontece depois de uma chuva, não precisa nem ser forte, né, Henrique? Mas acontece fora disso também. Acho que na semana passada, se eu não estou enganada, foi depois de uma ventania. E isso tem impactado demais. Eu vinha pensando sobre isso também quando eu dirigi aqui para a TV, porque por onde eu passei também peguei na região central um trecho sem energia ali na Rio Grande do Sul. Sem energia nos postes públicos mesmo, aí óbvio que não tem energia no semáforo, não vai funcionar. E aí eu fiquei pensando, gente, como é impressionante. Você já sai de casa sabendo que você vai enfrentar essas dificuldades. Às vezes até dentro de casa você já está enfrentando a dificuldade da falta de energia, né? Na região central isso tem acontecido com muita frequência também, Henrique. Obrigada pelas suas informações, tá bom? Sigo por aqui e trago mais uma informação que já estava prevista para eu trazer um pouquinho mais cedo aqui sobre o Pix da pensão. Sancionada a lei que criou o chamado Pix Pensão Alimentícia, um mecanismo que permitirá a transferência automática dos valores de pensão diretamente da conta do pagador para o beneficiário, mediante decisão judicial. Na prática, o sistema permitirá que quem recebe a pensão solicite à justiça que esse pagamento seja feito automaticamente todos os meses, reduzindo atrasos, inadimplência e a necessidade de cobranças recorrentes. A expectativa é que a novidade beneficie milhares de famílias em todo o país, especialmente mães responsáveis pela criação dos filhos, que frequentemente enfrentam dificuldades para receber esses valores judicialmente. Com a nova regra, caberá à instituição financeira fazer o débito na conta de quem paga a pensão nas datas definidas pela Justiça. Caso não haja saldo suficiente, o banco terá que informar a autoridade supervisora, que torna indisponíveis outros ativos financeiros do devedor, até o valor da dívida atualizada. Como isso mexe com a vida e a rotina de muita gente, em breve a gente fala mais sobre isso por aqui.
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9: Está aqui na capa do portal Primeira Página, apostador de Campo Grande leva sozinho 26 milhões de reais na quina. A aposta sul-mato-grossense acertou todos os 5 números sorteados, levando sozinho o prêmio acumulado. Quais foram os números que esse sortudo, esse cabra ou essa cabra, né, conseguiu cravar? 16, 31, 35, 66 e 71. Eu fico pensando, né? Números tão fáceis, tão simples, né? Por que que eu não joguei isso?
13: Né? Daqui que a pouquinho coisa, a gente vai falar mais sobre isso, tá, Tony?
9: Que coisa, rapaz. 26 milhões. 26 milhões. A gente vai trazer detalhes da notícia mais para frente, né? Dia do Vira-Lata celebra os companheiros sem raça definida e reforça a importância da adoção, né?
13: De amanhã, 31 de julho.
9: 31 de julho. E é interessante que são animais mais resistentes, né? Eles são muito companheiros. Eu tive uma experiência em Ponta Porã, uma cachorra que passou a me acompanhar no dia a dia. Eu ia para a televisão, ela ia me acompanhando. Eu ia para o happy hour, ela ia comigo. Eu cheguei aí num hospital visitar um amigo meu, ela ficou na porta.
13: Sério,
9: do hospital. Tonho?
13: Sério. Final de semana, no Fantástico, eles fizeram um DNA de um caramelo, né? Você viu que coisa maluca, um DNA de várias misturas. Como esses cachorrinhos, acho que é por isso, eles pegam as melhores coisas de cada raça. E exatamente, aí eles viram esse doce.
9: Aí tem essa notícia do ouro, né? 120 milhões apreendidos em jatim saiu de mina da Bolívia, o que aponta autoridades. Tá tudo lá no portal Primeira Página.
13: Sabe o que mais tem também? Uma atualização de uma notícia desta semana. O mistério envolvendo 189 quilos de ouro apreendidos em um jatinho ligado ao empresário daqui ganhou um novo capítulo. Segundo autoridades da Bolívia, a carga milionária avaliada em mais de 120 milhões de reais saiu de uma mina localizada no departamento de La Paz e continua sob custódia do Ministério Público Boliviano. No entanto, a origem exata do minério permanece sob sigilo, já que o Banco Central da Bolívia decidiu não divulgar detalhes da investigação ainda em andamento. A apreensão ocorreu no dia 22 de julho no Aeroporto Internacional em Santa Cruz de la Sierra. Um jovem de 22 anos foi preso em flagrante transportando 4 malas contendo 77 barras de ouro. A identidade do suspeito não foi revelada e esse assunto também só veio à tona nesta semana. O ouro seria levado para Dubai. Segundo a polícia boliviana, esse era o destino final da carga em Emirados Árabes Unidos. E tem mais sobre isso lá no portal Primeira Página também.
9: 6h58, o governo de Mato Grosso do Sul publicou uma nova resolução que proíbe o comércio de produtos e serviços dentro da Secretaria de Estado de Educação e das escolas da rede estadual de ensino. A norma também estabelece regras mais rígidas para o controle de acesso de visitantes às dependências da secretaria e das unidades escolares. Proibição da entrada de ambulantes, promotores de vendas, representantes comerciais.

0: podem estar proibidos. Segundo a norma, a prática configura falta disciplinar prevista no Estatuto dos Servidores Públicos e poderá resultar na abertura de processo administrativo disciplinar.
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0: Vamos lá, dar uma olhadinha naquilo que, que é notícia hoje na capa da editoria Mundo do G1, né? A gente tem falado muito de guerra nesses últimos anos, né? E segue sendo o principal assunto. Ataques russos deixam 8 mortes, mortos na Ucrânia. Brasileiros estão entre os estrangeiros que mais morrem na guerra na Ucrânia. Na prisão, descobri que presos e guardas éramos vítimas de uma cúpula que mantém Cuba sequestrada. O artista renomado que passou 5 anos encarcerado. São alguns dos destaques da Editoria Mundo do G1.
2: Tonhão, eu sigo para o intervalo com uma notícia que acabou de chegar para a gente. É, na verdade, um balanço da concessionária de energia que está dizendo que registrou os maiores impactos da falta de energia nos bairros Paraty, Lajeado, Centenário, Vila Piratininga, Rita Vieira, Los Angeles e Silvia Regina. De acordo com a empresa, as equipes começaram a trabalhar ainda durante a madrugada, fazendo manobras da rede para reduzir os efeitos, e o fornecimento está sendo restabelecido de forma gradativa. E a Aline Santos manda mensagem pra gente pra dizer que todos os semáforos da Rua da Paz seguem desligados. A gente volta em instantes.
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0: Bom dia para você. Chove em Campo Grande, agora 7:03.
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2: Chove muito e o impacto é direto no trânsito, viu? Daqui a pouquinho a gente fala sobre outros semáforos que estão sem funcionar. É que agora é o momento da gente falar sobre o Dia da Amizade. Hoje é o Dia Internacional da Amizade e nós preparamos duas reportagens sobre os cenários de amizade por aqui. Um deles é esse que a Alexia vai trazer pra gente. Se antes as grandes amizades começavam na escola, na vizinhança ou no trabalho, hoje elas também podem nascer na tela do celular ou do computador. Pra muita gente, uma conversa sobre música, um jogo online ou uma rede social, isso foi o primeiro passo para construir laços que já duram anos, mesmo sem um único encontro presencial. A repórter Alexia Schumacher conta pra gente histórias que provam que a amizade de verdade não depende de estar presente e a distância não atrapalha. A conexão entre as pessoas existe mesmo assim.
5: Fazer amigos pela internet é uma realidade para os jovens do terceiro milênio. Muitas dessas relações começam e, com o tempo, ganham espaço na vida real. Para alguns, esses amigos estão presentes no dia a dia, mesmo sem nunca terem se visto pessoalmente. É o caso da amizade entre as universitárias Mariana Cristina e da Maria Luísa da Cunha.

0: Mariana mora em São Paulo e Maria em Mossoró, no nordeste do país. Elas se conheceram por serem fãs de K-pop.
1: Para manter uma amizade assim, virtual, as duas pessoas dos dois lados têm que querer muito. Aquilo, né? A vida é corrida. E eu acho que pelo fato da gente já se conhecer há mais de 4 anos, a gente manda mensagem uma para outra, sim, quando dá.
0: Os amigos virtuais se acolhem e se apoiam em momentos difíceis. E há quem tenha transformado uma conexão virtual em uma amizade duradoura.
2: Tenta manter o contato e a proximidade no dia a dia através das redes sociais, que é como a gente consegue. Então tá sempre interagindo nas postagens uma da outra. Aí vez ou outra pergunta, e aí amiga, como é que tá a faculdade? Como é que tá a vida?
0: Durante o dia, a conversa vai e vem, com comentários em posts, compartilhamentos de redes sociais, memes, partidas em jogos online, ligações e lives, onde podem se divertir, jogando e conversando juntos. Assim é a amizade entre o jornalista campograndense Pedro Ramos, a estudante Patrícia Moraes e o fotógrafo Livaldo Malmonge Martins. Patrícia mora em Santa Catarina e Livaldo em Bauru, no interior de São Paulo. Amizade construída em jogos online que perdura há 6 anos.
3: A gente nunca perde contato mesmo, faz anos já que a gente é amigo, então... E também tem muito que a gente joga juntos normalmente, então a gente fica em chamadas no Discord. E às vezes nem pra jogar, às vezes o Dream tá editando o vídeo e eu tô lendo, então a gente fica na chamada só pra fazer companhia um pro outro mesmo.
0: Em meio a jogos e risadas, também tem as conversas difíceis, desabafos e conselhos.
4: A gente trocava os nossos problemas e através dos jogos a gente passa por situações, né, nos jogos que a gente cria laços. Então, através do jogo e através das trocas de falando sobre a vida, falando sobre o que estava acontecendo, tanto que ajudou muito a gente a superar, né, esse momento complicado, né, que foi a pandemia. Então, eu fui percebendo que foi importante quando a gente trocou esses laços, trocou essas conversas e realmente, né, se tornou importante um pro outro.
0: As histórias e rotinas parecidas trazem conexões que, mesmo distantes um do outro, geram assuntos e memórias.
5: Porque a gente tem várias ideias iguais, a gente diz isso, você também fez. E até hoje a gente não se encontrou e não se conhece pessoalmente. A gente acha isso muito, muito engraçado. Porque eu considero ele pra caramba ter uma amizade como se a gente fosse amigo de infância, assim. Isso é muito legal.
0: A tecnologia pode aproximar pessoas e criar vínculos verdadeiros. Segundo a psicóloga Cláudia Kubel, o que torna uma amizade importante não é o lugar onde essa amizade começou, mas sim a qualidade do vínculo.
6: E uma amizade saudável, seja virtual ou presencial, é aquela em que existe respeito, liberdade e confiança.
0: A psicóloga explica que as conexões virtuais podem fortalecer vínculos e até transformar em amizades duradouras. Mas o contato presencial continua tendo um papel importante no desenvolvimento das habilidades sociais.
6: Esse desenvolvimento, ele é mais saudável quando essas relações virtuais vêm acompanhadas de experiências presenciais, na escola, na família, no esporte ou em outras atividades. O desenvolvimento social acontece nas duas dimensões.
0: No fim das contas, o que define uma amizade não é a distância, mas o vínculo construído ao longo do tempo. Alexia Schumacher, com produção e reportagem de Letícia Cerello para o Primeira Página.
7: E olha, daqui a pouquinho a Vivian Krajewski conta uma outra história pra gente, esta com um vínculo de 30 anos, vínculo presencial, nunca desatado, viu, Tonhão?
8: Muito bom, né? São 7:08. Seu filho parece não desgrudar do celular? Fica irritado quando precisa guardar o aparelho ou passa horas rolando vídeos sem parar? Especialistas alertam que o problema nem sempre é o tempo de tela, mas a relação que o jovem cria com as redes sociais. É natural usar o celular para relaxar ou até mesmo para se distrair, né? A preocupação começa quando essa pausa passa a ser praticamente a única forma de lidar com as emoções. Os pais devem ficar atentos a alguns sinais. Segundo especialistas, muitas vezes o uso excessivo das redes é apenas um reflexo daquilo que está acontecendo. Quem explica melhor como identificar esses sinais e quando é hora de procurar ajuda é o psicólogo do Hospital da Universidade Federal de Mato Grosso do Sul, Tiago Ayala, especialista em terapia cognitivo-comportamental e psicologia da saúde.
9: A preocupação começa quando o celular se torna praticamente a única forma que o jovem encontra para lidar com as emoções desconfortáveis. Ele fica triste, corre para a tela, sente ansiedade, precisa assistir a vídeos continuamente ou evita qualquer momento de silêncio porque não quer entrar em contato com aquilo que está sentindo. A família deve observar mudanças persistentes, como irritação intensa quando o acesso é interrompido, uso durante a madrugada, prejuízo no sono, queda do rendimento escolar, isolamento, abandono de atividades que antes davam prazer e dificuldade para conversar sobre sentimentos. Mais importante do que contar apenas o número de horas é perceber o impacto desse uso na vida. Alguns hábitos simples ajudam bastante. Evitar o celular durante as refeições, criar um horário para encerrar o uso à noite, não dormir com o aparelho ao lado da cama e desligar notificações que não são necessárias. Também é importante prestar bastante atenção e preservar atividades fora das telas, como esportes, convivência familiar, contato com os amigos e momentos de descanso. Essas regras funcionam melhor quando valem para toda a família, viu? É difícil pedir que um adolescente largue o celular se os adultos permanecem conectados durante todo o tempo. O exemplo dos pais, o diálogo e os combinados construídos em conjunto costumam ser mais eficazes do que apenas proibições e punições.
7: É isso. Antes de cobrar que os filhos larguem o celular, reflita. Será que nós, adultos, também não estamos presos ao prazer imediato que a rede social nos traz, nos oferece? Especialistas explicam que o problema não é usar o celular, e sim o sinal de alerta quando a pessoa perde o controle. Quando o celular começa a atrapalhar, aí é hora de você ver a situação de uma forma diferente. O neurologista do HU, da UFMS, Pedro Levi, é especializado em cognição e comportamento com foco em atendimento humanizado. Ele fala um pouquinho como diferenciar um uso normal de um comportamento que já pode ser considerado vício. Ouça só.
10: Quando a gente usa Instagram, TikTok, Facebook, nós estamos acostumando o nosso cérebro a se concentrar em pequenas parcelas, pequenas frações de tempo, ali que duram às vezes em torno de 3 segundos, 5 segundos, 15 segundos. A gente faz isso dezenas de vezes por horas e ao longo de meses, anos. Então, logicamente, nós estamos treinando o nosso cérebro a um hábito de se concentrar por pequenas parcelas de tempo. E quando a gente precisa de uma atenção sustentada, uma concentração de um longo período, como, por exemplo, ler um livro, assistir uma partida de futebol, assistir uma peça de teatro, ir ao cinema, por exemplo, fica muito mais difícil do nosso cérebro se adaptar a essa nova situação. Mas, logicamente, isso é reversível, desde que a gente treine o contrário. Isso envolve desativar notificações para que nós, não, a todo momento, não estejamos sendo conduzidos a pegar no celular para ver o que é que veio de novo ali. Estabelecer a rotina de higiene do sono, na qual uma hora, duas horas antes da hora de deitar para dormir, a gente já se desapega completamente do celular. A partir daí, a gente vai começar a tentar consumir alguma outra coisa que envolva uma atenção mais sustentada. Se eu começo a utilizar o celular como um anestésico para um momento onde eu estou entediado, eu não tenho nada para fazer, logicamente, você vai cair sempre na vala de consumir diversos vídeos por curto período de tempo. Então, essas são algumas estratégias que a gente pode utilizar para diminuir esse consumo e fazer com que a gente vá remoldando o nosso cérebro a uma condição mais saudável.
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8: Olha quem está na redação para trazer as informações do Portal Primeira Página. É uma amiga nova que a gente tem.
7: É
8: não
7: verdade.
8: É tão antiga assim, mas é uma amizade...
7: Ah, fofa.
8: A fofa.
7: A querida.
8: É.
7: Nossa.
8: Tudo isso e muito
7: mais. Parece um chaveirinho, você dá vontade de levar ela pra casa.
8: Ô,
7: verdade.
8: Mariana Chianese, a fofa. Bom dia.
7: Mari, você dá vontade de te apertar e levar pra casa, Mari.
12: Ô, Bruna, eu fico feliz com o carinho. Bom dia, pessoal. Bom dia, Bruna. Bom dia, Tonhão. Bom dia, ouvintes. É isso, pessoal. Eu vou trazer aqui o nosso primeiro destaque da redação do Primeira Página. Olha só, as bicicletas elétricas, elas estão aí cada vez mais presentes nas ruas, né? E em breve, novas regras podem mudar a rotina de quem usa esse tipo de veículo, principalmente dos adolescentes. Projetos que estão em discussão no Congresso Nacional e também em câmaras municipais querem estabelecer uma idade mínima para conduzir as bicicletas elétricas. Pela proposta federal, apenas jovens a partir de 15 anos poderiam pilotar. Já uma proposta municipal prevê a idade mínima de 16 anos. Mas atenção, essas regras ainda não estão valendo. Os projetos seguem em tramitação e precisam ser aprovados antes de entrarem em vigor. Além da idade mínima, as propostas também prevêem o uso obrigatório de capacete para o condutor e o passageiro, além de exigência de equipamentos de segurança, como campainha, faróis e refletores. Outro ponto importante é a definição de limites de velocidade. A ideia é permitir até 6 km por hora em calçadas, 25 km por hora em ciclovias e ciclofaixas, e até 32 km por hora nas vias urbanas autorizadas. Mais detalhes aí desse projeto que tramita no Congresso Nacional e também aqui no município de Campo Grande. Tem tudo lá no nosso portal Primeira Página. Volto com vocês.
7: Valeu, Mari. Daqui a pouquinho nós vamos falar que os veículos eletrificados ganharam espaço nos emplacamentos aqui de Mato Grosso do Sul, viu?
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7: 7:15 pelo sistema Famasul, nós temos arroba do Boi Gordo, livre de fundo rural, na região do centro de Mato Grosso do Sul, por R$ 327,08. Na região nordeste, R$ 324,62. E uma média em Mato Grosso do Sul, a R$ 325,99. A arroba da Vaca Gorda, também livre de fundo rural, nós temos na região do centro, R$ 304,95, com média em Mato Grosso do Sul, a R$ 305,09. A saca de 60 quilos do milho em Chapadão do Sul fechando a R$ 49 e em Dourados a R$ 50. Já a saca de 60 quilos da soja em Mato Grosso do Sul cotada a R$ 129,88. Vamos para o intervalo, você tem informações do trânsito agora e dos indicadores econômicos. Até já! 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
1: Informações que nós temos agora é de que uma árvore muito grande caiu na região do Parque dos Poderes, viu? Ali naquela avenida que passa em frente ao Tribunal de Justiça de Mato Grosso do Sul. Muitos semáforos que estavam sem funcionar, voltando a funcionar nesse momento. Cândido Mariano com a 13 de junho estava desligado o semáforo e voltando há pouco, mas a gente segue ainda com muitos pontos de cruzamentos que merecem atenção. Dom Aquino com a José Antônio, o semáforo não funciona. 13 de junho, quando aqui no também o semáforo está desligado. Cautela para você que vai passar pela Avenida Rita Vieira de Andrade. Há muita água na pista. Há pouco, um motociclista aquaplanou e caiu naquela localidade.
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2: Vamos lá, agenda da economia. Hoje tem a divulgação da sondagem do setor de serviços, o mês referência é julho, e quem faz a divulgação é a FGV, que também divulga o IGPM de julho, né? É um dos indicativos importantes, porque ele é usado na maioria dos contratos de aluguel, né? Também tem sondagem do comércio, todas as divulgações da Fundação Getúlio Vargas. O Banco Central divulga as estatísticas monetárias e de crédito. E hoje a gente tem a reunião do Conselho Monetário Nacional, que é aquele órgão que determina qual é a inflação perseguida pelo país e passa essa missão para o Banco Central, né? E também a gente tem o relatório de junho do Tesouro Nacional. Tem ainda estimativa do PIB, né? E a renda pessoal e de gastos. Ontem a bolsa caiu 1,52%, fechando a 173.885 pontos negociados. O dólar caiu 0,27% e fechou a R$ 5,10.
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2: Bom dia para você, 7:19.
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1: Muito bem, ó, hoje é o Dia Internacional do Amigo, viu? O Zeluar tá perguntando aqui se não foi lá no dia 20 de julho, é que as datas elas vão se mudando, tem a nacional, tem o internacional, isso, tem o municipal, tem o estadual, e aí a gente tem essa data sendo celebrada várias vezes no ano também, então
2: essa
1: aproveite.
2: Essa é uma das datas uma que das a gente datas. Tem as comemorações diferentes na nossa fronteira. Em Pedro Juan Caballero se comemora num dia, assim como o Dia dos Namorados, o Dia das Mães, né? E no Brasil, em Ponta Porã, a gente comemora em outro dia. Os paraguaios levam muito a sério essa data. Geralmente eles faziam um desfile pelas ruas de Pedro Juan Caballero e tudo mais.
1: Bom, a gente segue falando sobre o dia do amigo, então, hoje, 30 de julho, tem amizades que atravessam décadas, né? Vencem a correria da vida e continuam firmes. Aqui em Campo Grande, um grupo de amigos de infância, eles transformaram as brincadeiras de rua em uma história de união que já dura mais de 30 anos. Eles se reencontram todos os fins de semana para dançar passinhos, colecionam títulos estaduais e mostram que a verdadeira conquista vai muito além dos troféus. Se você é meu amigo, você vai levantar agora e nós vamos dançar um passinho, tá? Enquanto isso, vocês escutam a reportagem da Vivian Krajewski.
3: Existem amizades que resistem ao tempo. Os comerciantes Evídio Romero Garcia e Emerson da Silva Ferreira são prova disso. Amigos desde a infância cresceram na mesma rua, dividindo brincadeiras de carrinho e histórias no bairro Caiçara. Os anos passaram, mas o vínculo permaneceu. E foi dessa amizade que nasceu o grupo Passinho Galera do Caiçara, que hoje reúne cerca de 30 amigos.
4: A minha amizade que eu tenho com o pessoal se estende há mais de 30 anos. Participamos em torneios na época de 90, como participamos dos torneios depois de ter montado o grupo e o projeto.
3: Além de preservar a amizade, o grupo também se destaca nas pistas. A galera do Caiçara coleciona títulos e é campeã estadual na modalidade passinhos.
4: Conquistamos com premiação. O primeiro título foi em 2023, Conjunto União, tiramos em primeiro. O segundo torneio foi ali na Orla Morenas, pelo bonde do Flashback, tiramos em primeiro e ganhamos também o terceiro torneio. Ganhamos em primeiro lugar também.
3: Mas o maior troféu desse grupo não fica na estante. É a amizade de mais de 3 décadas que também se transforma em solidariedade. Além da dança, eles promovem ações para ajudar entidades carentes. Emerson, que é um dos fundadores, conta que esse espírito de união é o que mantém o grupo junto até hoje.
5: Fizemos arrecadação de brinquedo para criança para entregar no dia 12 de outubro do ano passado. Aí tivemos um trabalho também de arrecadação de agasalho, né, para o inverno. E além disso aí é um projeto social. A gente procura estar ajudando os recursos que a gente tem, é tudo recurso próprio, né? A gente faz uma rifa aqui, faz uma feijoada ali para arrecadação para a gente estar movimentando o grupo.
3: Para a psicóloga Renata Monteiro, a tecnologia aproxima, mas nada é capaz de substituir o calor de uma verdadeira amizade.
6: Isso me lembra muito o Viktor Frankl, que é um escritor psiquiatra que passou por um campo de concentração na Segunda Guerra, e ele contava que, mesmo no meio do horror absoluto, quem conseguia se manter um pouco mais inteiro emocionalmente, né, um pouco mais equilibrado, era quem ainda encontrava algum sentido para sua dor. Então, pensar na pessoa amada, pensar no trabalho, num amigo importante. Quando a amizade se transforma também numa ação solidária, ela vira um porquê. Então, é muito bonito o que esse grupo traz depois de tanto tempo, mantendo aí o propósito e o pertencimento. É muito lindo.
3: Em tempos de um mundo mais conectado pelas telas, ainda existe algo que nunca sai de moda: a presença e o tempo compartilhado nas conversas e na dança.
5: Às vezes tem pessoa que está em depressão, está começando ali a dançar com a gente, está melhorando. Pessoas que teve percas de familiares, como eu e a minha esposa tivemos uma perca muito grande, foi nossa neta, que a gente começou a melhorar bastante ali, né? Entrando no grupo, participando do grupo. Então isso aí é um lazer e é uma coisa gostosa também, né?
4: Se você tem um amigo, zele sempre pela sua amizade. Amizade não é nas horas boas. A amizade é você estar sempre com um amigo, estender a mão pro teu amigo, poder ajudar e sempre ter uma amizade muito boa.
3: Vivian Krajewski para o Primeira Página.
1: Muito bom, é o nosso passo aqui, ó. Isso que foi bom.
2: Você me fez dançar,
1: mas é brincadeira,
2: coisa mais rara do mundo.
1: Nós dois descompassados. É. Se vocês... Já tá lá, Celcinho? Estamos subindo pro nosso... Como que chama? Stories do WhatsApp. É. Né? Quem? É Stories que fala?
2: Isso, é Stories.
1: Status. Então, se você quiser ver Bruno e Tonhão descompassados no passinho, porque promessa é dívida, correm pra... Não vai ficar muito tempo, não.
2: Mas não vai gerar,
1: viu,
2: uma expectativa muito grande, né?
1: Não vai ficar muito tempo também, não. Porque, olha, são 7h25 da manhã, a gente chega aqui de madrugada. Eu só fico legal depois das 9 horas da manhã, que eu passo pro camarim, tá bom? Então, nós vamos passar essa vergonha por um período rápido. Daqui a pouquinho você não vai ter mais chance de ver. Corre lá no WhatsApp da Morena FM.
2: Vai lá, 7h25. Vamos voltar para a redação. Ô, Mariane Chianese, não foi você, então?
1: Ô, Mari, se foi você, eu levo você para casa mesmo, hein, Mari? Aí que eu levo você para casa, hein?
7: Poxa, Bruna, Tonhão, não foi dessa vez, não sou eu. Mas, pessoal, Campo Grande amanheceu com um novo milionário. Uma aposta feita em uma lotérica aqui de Campo Grande acertou sozinha as 5 dezenas da quina e levou um prêmio de 26 milhões. O sorteio foi realizado na noite desta quarta-feira e ninguém mais dividiu a bolada. Ou seja, o único apostador de Campo Grande vai receber sozinho esse prêmio milionário. Os números sorteados foram 16, 31, 55, 66 e 71. Enquanto muita gente aí começa quinta-feira indo trabalhar, tem um sumatogrossense que pode estar com um bilhete premiado de 26 milhões esperando para ser conferido. A identidade do ganhador, ela não é divulgada, mas a aposta foi registrada em uma casa lotérica localizada na Avenida Marechal Rondon. E um dado aí que é interessante destacar na quina é que a chance de acertar as 5 dezenas dessa modalidade é em uma aposta simples, em mais de 24 milhões de chances. E olha só, também, não foi só a quina que teve ganhador aqui em Mato Grosso do Sul. Uma aposta da Lotofácil em Camapuã acertou 15 números das 15 dezenas sorteadas e levou aí quase 700 mil reais. A sorte está voltada aqui para Mato Grosso do Sul. O que vocês fariam com essa bolada, Bruno e Toião? Volto com vocês.
2: Olha, Mari, dava para pagar bastante conta, né?
1: Resolvia tudo e ainda deixava uma sobra bem grande para qualquer problema futuro que viesse.
2: Mas você tá bem então, né?
1: Ô louco, eu tô em 26 milhões de reais.
2: Dá pra pagar metade das contas cê e a outra tá metade que espera acertar de novo.
1: Pagam esse valor, paga todas as minhas contas. Eu mudo de vida, mudo a vida da minha família e ainda sobra dinheiro. Porque 26 milhões de reais dá para fazer muita coisa. Tá. Agora, Tonhão, mais de 120 milionários britânicos pediram ao governo para pagar mais impostos. Olha que notícia essa que vai chegar. No Brasil, propostas semelhantes costumam gerar resistência. O que explica essa diferença, hein? Fabrício Baldini conversou com especialistas e traz as informações.
8: Então, em climas rigorosos, principalmente por altas temperaturas, a busca, né, pelo sombreamento, pelo abrigo é sempre constante, seja para pedestres.
2: Tem uma discussão muito grande em relação a essa questão, porque existe um conceito mundial de que quem paga mais impostos é o cidadão de baixa renda, né? Por quê? Especialmente no Brasil, o Brasil consegue, eu digo consegue porque é algo que é muito perverso, mas o Brasil consegue taxar, cobrar impostos quando você consome e quando você gera uma renda, tá? Então o cidadão, ele não tem como escapar dessa realidade aqui no Brasil. Você comprou qualquer coisa, um alfinete ou um carro, com um valor muito grande, você paga imposto. Já o cidadão mais abastado, vamos dizer assim, mais privilegiado, porque tem mais dinheiro, mais recurso, acaba tendo condições de consultorias, de especialistas que vão avaliar ali as suas relações com o fisco, né? E aí encontra maneiras de pagar menos impostos. Então essa é uma discussão.
1: Mas a gente, pessoa pedir para pagar mais é uma coisa,
2: o ideal é que a gente tivesse o controle para que não houvesse sonegação. E aí que todo mundo pagasse imposto e ficasse mais leve esse fardo, especialmente para quem ganha menos.
1: Daqui a pouquinho a gente vai tentar restabelecer aqui a nossa reportagem falando sobre isso, tá? Se der na edição de hoje, se não, a gente tenta restabelecer para a edição de amanhã também, mas vamos tentar ainda hoje. A gente vai seguir pro intervalo agora. Tonhão, tá bombando o nosso vídeo lá no Stories, viu?
2: Ah.
1: Lá no status. Galera, tá gostando da nossa tentativa de passinho. Muitos já estão falando assim, que tentativa legal de passinho. E parabenizando pelo Dia do Amigo. É só uma amizade mesmo para fazer isso, viu? A gente volta já, 7h30.

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2: Chuva mais forte nesse momento em Campo Grande, agora 7:31.
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4: Já estamos de volta e, como prometido, nós vamos falar sobre os veículos eletrificados que ganharam espaço nos emplacamentos aqui do estado. Dados do Detran mostram que, na comparação entre julho do ano passado e julho deste ano, os carros elétricos registraram maior crescimento proporcional. Foram 61 emplacamentos em julho de 25 e 145 em julho deste ano, uma alta de 138%. Os veículos híbridos também cresceram, passaram de 262 para 363 unidades, aumento de 39%. Na direção contrária, os modelos tradicionais tiveram uma queda. Veículos flex recuaram 34%. Já os carros movidos exclusivamente a gasolina caíram 29%. Mesmo com os veículos flex mantendo a liderança em volumes de emplacamento, os números do Detran indicam um avanço expressivo dos elétricos e híbridos no estado.
2: É, isso está ocasionando um impacto no mercado de veículos, né? A gente teve uma redução, a primeira redução em 6 anos no preço do valor do carro zero, porque aumentou a concorrência, especialmente, né, de marcas do mercado asiático. 7:33. Este ano foram mais de 730 emplacamentos de carros elétricos aqui em Mato Grosso do Sul, a informação que a Bruna trouxe há pouco para você, né? A busca por essa vantagem da eletricidade permitindo a economia fez o advogado William Silva Pinto comprar o primeiro carro híbrido. Os gerentes de vendas Anísio Filho e Lino Leal, de uma loja de carros híbridos e elétricos aqui de Campo Grande, afirmam que as vendas aumentaram 21% neste ano. Entre os principais motivos está a economia no uso diário. Vamos ouvir os três.
5: De andar com ele das duas formas, né? No 100% elétrico, quando eu estou na cidade, e em viagens mais longas, aí eu faço um intercâmbio ali, né? entre o elétrico e a combustão. E aí eu tenho uma autonomia maior.
6: Hoje, o motorista de aplicativo é o segmento que está alavancando esse mercado do 100% elétrico. Então, o fator economia é um dos fatores principais.
7: O perfil do cliente, ele não é um cliente, né? É família, certo? Que tem mais de um veículo, né? Um combustão para poder fazer viagens um pouco mais longas, mas que procura um carro elétrico ou híbrido para poder fazer suas tarefas do dia a dia, né? Ir ao trabalho, levar as crianças para a escola, né? Mais para o uso urbano.
4: Mais para uso urbano. E a gente segue falando ainda sobre isso ao ouvir um especialista agora, porque eles lembram que o consumidor, na hora de adquirir um carro elétrico, também deve considerar o descarte da bateria e a existência de infraestrutura para recarga. Segundo a Associação Brasileira de Veículo Elétrico, Mato Grosso do Sul tem 311 eletropontos. O estado é o 18º no país no ranking dos equipamentos. Você vê, não avançou muito nisso, né? Vamos ouvir a engenheira civil, a Rochelle Carnaval, e a engenheira ambiental, Daiane Medeiros Garcia.
8: Eles acompanham o percentual de quantidade de veículos. Então, eu tenho 80% da frota no estado Campo Grande e Dourados. Então, esses eletropostos vão ficar, né, obviamente, localizados nessas duas cidades. Não que outras não tenham, mas fica mais concentrado nessas cidades.
9: Nenhum produto no mundo, para ser produzido, é impacto zero. E com o carro elétrico não seria diferente. Embora ele não polua enquanto está rodando, o desafio ambiental está na produção da bateria e no descarte dela após a sua vida útil, ou seja, na finalização. Esse resíduo, ele é enquadrado como resíduo perigoso. Então, ele necessita de uma destinação adequada.
2: 7h35, o carro elétrico superou...
4: Deixa eu só corrigir, é Rochelle Cavalcante, tá? Escreveram errado aqui para mim, eu acabei caindo nessa cilada.
2: Voltando aqui então, 7h36, o carro elétrico superou a desconfiança e já é uma realidade segundo a FENALTO, a Federação Nacional das Associações dos Revendedores de Veículos Automotores. Mas a tendência é que o carro elétrico perca valor de mercado mais rápido que o carro a combustão. Ainda de acordo com a FENALTO, hoje 99% da frota brasileira de carros de passeio tem motor a combustão movido por diesel, etanol ou gasolina. Hegemonia que Everton Fernandes acredita ainda levar décadas para ser batida. Mesmo assim, a chegada dos novos motores já impacta o mercado, principalmente em relação aos preços dos seminovos. Ouça o que disse o presidente da FENALTO, o Everton Fernandes.
10: Então, no curto prazo, nós temos realmente o preço ainda um pouco valorizado em relação à depreciação normal que um carro desse teria, porque tem uma oferta menor do que a demanda. No médio prazo, eu acho que nós teremos um equilíbrio em relação a essa oferta e demanda de veículos, fazendo com que a depreciação de um carro eletrificado se torne semelhante ao de um carro a combustão. Mas, no longo prazo, a tendência é que, aumentando ainda mais essa oferta de veículos eletrificados e com a chegada também de novos modelos com a inovação tecnológica, principalmente de baterias mais duráveis, com menor tempo de recarga, isso aí vai acabar impactando no preço e a tendência é que os carros eletrificados no longo prazo depreciem mais do que um carro a combustão. Para a chegada realmente dos chineses e principalmente dos eletrificados, tem um impacto muito positivo no mercado, porque está reduzindo o preço, o impacto é diretamente no preço. A gente vem melhorando a oferta de veículos, porque à medida que novos veículos são vendidos, os carros usados são colocados à venda também e abastecendo o nosso mercado e alterando realmente essa relação, principalmente aumentando, elevando a oferta de veículos usados, fazendo com que os preços reduzissem. E a gente agora tem agora no mercado de usados um crescimento muito forte de famílias que estavam distantes de alcançar o veículo como uma alternativa de mobilidade, agora tem acesso ao carro usado e vem aquecendo bastante o mercado também.
2: Muito bem. O Fabiano Arruda já está por aqui. Fez uma operação para vir das redações.
11: Tudo bem, Antônio? Bom dia para você, para a Bruna, Celso. Ótima quinta-feira para todo mundo.
2: Chovendo bastante, né?
11: Bastante chuva, né? E muitos impactos para a capital, né? Nesse comecinho de dia.
2: Vocês mostraram isso no Bom Dia MS, a gente acompanhou por aqui.
11: Vários locais aí.
2: Também tem o seu relato pessoal aí de chegar cedo. Enfrentou aquela chuva mais forte quando veio para o Complexo Morena,
11: bem,
2: né?
11: Bem forte a chuva, né, Antônio? A gente mostrou com a nossa equipe ali na Rita Vieira de Andrade, na altura mais ou menos da Avenida Interlagos, todos puxando, todo mundo conhece como Interlagos, tem um alagamento que se forma ali, toda chuva forte. E nós mostramos, inclusive, uma motociclista que caiu ali, a gente estava com a equipe lá.
2: Nós falamos isso também.
11: E na escuridão, porque é um bairro que falta energia também nesse começo de dia.
4: Olha, então o ouvinte parece que estava assistindo o BDMS também, porque ele falou que lá está acabando luz frequentemente, né?
11: E no escuro você não tem como enxergar aquele alagamento. Então o motorista, se não tiver muito atento, ele no meio daquele alagamento ele acaba parando, é um risco danado. Para o pessoal que está aí dirigindo pelas ruas e avenidas da capital, tem que prestar muita atenção.
2: Daqui a pouquinho a gente vai falar mais sobre essa situação, trazer a previsão do tempo. Diga-se de passagem, a previsão acertou, né? Foi muito precisa em dizer que o centro-sul do Brasil ia passar por essa situação. E todas as vezes que a gente tem esse cenário, né, de um tempo muito seco, aquela primeira frente fria que consegue romper esse bloqueio atmosférico e entra, geralmente vem acompanhado de granizo e vendaval. Mas Fabiano Arruda Será que a gente vai ter raios e trovoadas nas eleições esse ano?
11: Pois é, Tonhão, pelo que está se desenhando até agora, nós temos um cenário em que os nomes, pelo menos, vão se confirmando para serem os candidatos.
2: Dá a sensação,
11: né,
2: que os candidatos estão tudo na moita?
11: Escondido. A gente não ainda tem muito essa noção ainda da campanha, né? Muito discreto tudo
2: não
11: isso.
2: Não deu,
11: né,
2: para ter essa não sensação ter que estamos num ano eleitoral, né?
11: Mas os nomes que são ventilados, pelo menos para a gente aqui, como governo do estado, que é o cargo mais cobiçado, vamos dizer assim, o de maior disputa numa eleição, 6 nomes que vinham se desenhando como pré-candidatos, alguns já foram confirmados, tem outros que vão se confirmando nas convenções. Agora, do ponto de vista de tranquilidade, a gente espera que seja uma campanha sempre propositiva, né, com muitas propostas, um debate sério, né?
4: Como esse assunto é muito sério, a partir desta semana e toda quinta-feira, nós vamos trazer aqui no Primeira Página um recorte do eleitor de Mato Grosso do Sul, tá? E o primeiro você já vai ouvir hoje. Imagine chegar para votar e descobrir que a maior dificuldade não é escolher o seu candidato. É você conseguir entrar no prédio para você votar, chegar na frente da urna e exercer o seu direito de cidadão. Ou ainda, entender quais as orientações até que você consiga apertar o botãozinho lá na urna. Ou você simplesmente ser lembrado. Quase 2 milhões de brasileiros com deficiência vão às urnas este ano, mas a pergunta que fica é: será que nós lembramos deles antes das eleições? A reportagem é de Vivian Krajewski, com produção de Letícia Cerello.
12: A discussão vai muito além do dia da votação. Quem vive com uma deficiência enfrenta desafios diários para circular pela cidade, estudar, trabalhar e ter acesso a serviços básicos. Será que as promessas de campanha também pensam nessas pessoas? José Aparecido de Souza, de 48 anos, é deficiente visual. Presidente do Instituto Sul-Mato-Grossense para Cegos, convive com quem luta diariamente para se incluir em um mundo pouco acessível.
13: Em períodos eleitorais e em outros momentos, a gente até vê falar sobre acessibilidade, mas não todo aquele cumprimento, né, de como deve ser a acessibilidade. A acessibilidade, ela não foi feita simplesmente para um segmento, ela tem que ser acessível a todos. A acessibilidade, ela tem que quebrar barreiras, tem que quebrar outras dificuldades. Garantir que ela seja pessoa, né, que tenha esse cumprimento das garantias por leis.
12: Nessa realidade, o maior desejo não é ser tratado como exemplo de superação, é ser reconhecido como cidadão, com os mesmos direitos e oportunidades. Como diz Helenice Fátima Souza, mãe de Pedro Henrique Duarte, de 17 anos, que tem autismo nível 3 de suporte não verbal.
14: A inclusão, para mim, é meu filho participar da sociedade, viver a sociedade como qualquer pessoa vive, ter direito, acessos, a tudo que uma pessoa que não tem a deficiência, ela tem. A dificuldade é essa, de você ter que ainda bater nas portas para você poder, se não é a família, lutar por cada coisa que uma pessoa com autismo precisa, ou com deficiência no geral precisa.
12: A luta das famílias também passa pelo acesso à educação, à saúde, ao transporte e à inclusão. Segundo o cientista social e político Daniel Miranda, é justamente aí que as políticas públicas têm que fazer diferença no dia a dia. E as pessoas com deficiência precisam também protagonizar a política.
15: Todo grupo político só tem força se for organizado. Então, o fundamental é isso, eles se mobilizarem, e óbvio que com certeza eles sabem disso, e, é claro, pressionarem os partidos políticos para se abrirem a essas questões, e não apenas se abrirem do ponto de vista do discurso, de defender, mas de dar espaço mesmo, né, para essas pessoas ocuparem posições ali nas suas listas de candidatos e terem chances de disputar eleições e de eventualmente até vencerem essas eleições também, ampliando assim a sua representatividade.
12: Segundo o Tribunal Superior Eleitoral, esse eleitorado reúne pessoas que estudam, trabalham, pagam impostos e participam da vida em sociedade. A eleição escolhe representantes, mas também é uma oportunidade para perguntar quem, de fato, está sendo representado. Quando quase 2 milhões de brasileiros com deficiência ainda precisam lembrar à sociedade que existem, o desafio vai muito além de chegar à urna.
15: Eu penso que isso aos poucos vem mudando, porque como todos os grupos que são minorias, minorias no sentido de não terem seus direitos necessariamente atendidos de modo pleno, eles vão se organizando, vão se fazendo presentes aos poucos na mídia, em programas de televisão, em obras culturais, novelas, etc. Isso aos poucos vai dando mais visibilidade.
12: A inclusão não é uma promessa de campanha. É um direito que precisa fazer parte da vida de quem também escolhe os representantes do país. Vivian Krajewski para o Primeira Página.
11: A gente lembra, né, que eleitores com deficiência ou mobilidade reduzida já podem pedir à Justiça Eleitoral a transferência temporária para uma sessão com melhores condições de acessibilidade nas eleições de 2026. Esse prazo vai até o dia 20 de agosto, tá? A medida vale para pessoas com deficiência física, visual, auditiva, intelectual, múltipla, transtorno do espectro autista e também para quem tem a mobilidade reduzida permanente ou temporária. O pedido pode ser feito pela internet, no autoatendimento eleitoral ou presencialmente em qualquer cartório eleitoral. Em alguns casos, esse pedido também pode ser apresentado por curador, apoiador legal ou procurador. A mudança vale apenas para as eleições deste ano. Depois do pleito, o eleitor volta automaticamente para a sessão de origem. Outra novidade desse ano é o programa Seu Voto Importa, que vai oferecer transporte individual de graça para eleitores com deficiência ou mobilidade reduzida que não consigam chegar ao local de votação. Esse pedido será feito mais perto da eleição, até 20 dias antes do primeiro turno, em datas e canais que ainda serão divulgados pelo Tribunal Regional Eleitoral. Garantir que essas pessoas tenham totais condições de exercer a cidadania é algo fundamental. Ampliar esse serviço, ampliar esse acesso para as pessoas a cada eleição, aprimorar tudo isso.
2: Sim.
11: É um desafio e tanto que precisa ser perseguido, Tonhão e Bruno.
2: E fica aquela reflexão também, né, Bruna e Fabiano, que o que a gente tem assistido nas últimas eleições, invariavelmente, a gente tem um índice de 30% de abstenção, né? E de repente você vê um eleitor com tanta dificuldade, especialmente de locomoção, e ele queria tanto e de forma muito correta exercer esse direito, participar desse momento tão importante, né? A responsabilidade com a cidadania que esse eleitor tem de ele fazer um esforço para chegar até a sua sessão, até a sua urna eletrônica, e a gente vê quase que um terço da população simplesmente virando as costas para o processo eleitoral. É muito impactante isso.
11: É uma contradição, né? É uma contradição.
4: Vai pegar chuva agora? Amanda chegou toda molhada aqui no estúdio.
11: Tem muita chuva, gente. Tem muita chuva.
4: Eu não vou nem atravessar.
2: Quer dizer que
4: amanhã ainda tem sexta-feira ainda.
11: É, amanhã tem sexto.
4: Amanhã é uma sexta-feira útil pra ele, tá?
11: É um sexto diferente, os passarinhos
4: guarda pra amanhã.
11: Uma nota, um tom acima, mais afinados do que o normal, dentro da métrica.
4: Sexta-feira é dia útil, ô. Sexta-feira é dia útil.
11: Com uma sinfonia dos passarinhos, em qualquer tempo que seja.
4: Até amanhã, Fabi.
11: Até amanhã.
4: Vamos pro intervalo, a gente volta já.
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2: Bom dia, 7h49.
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4: Bom, a gente vai ouvir agora aquela reportagem que ficou faltando no bloco anterior, tá? E vou te contar de novo o que é. Mais de 120 milionários britânicos pediram ao governo para pagar mais impostos. A gente sabe que aqui no Brasil isso gera muita resistência. O que explica essa diferença? O Fabrício Baldini conversou com especialistas.
16: Mais de 120 milionários do Reino Unido assinaram uma carta pedindo ao governo o aumento dos impostos sobre as grandes fortunas. Para o grupo, quem acumulou mais riqueza pode contribuir mais para reduzir as desigualdades e financiar serviços públicos. No Brasil, o debate também ganhou força, mas em geral, o aumento da tributação sobre as camadas mais ricas enfrenta resistência de parte do empresariado e também do mercado financeiro. Quem explica é a economista Jaqueline Campos.
17: Grande parte do empresariado e do mercado financeiro argumenta que um aumento na tributação sobre grandes fortunas, lucros ou patrimônio pode reduzir os investimentos e competitividade das empresas, incentivar a transferência de capital de investimento para outros países, diminuir a geração de empregos e crescimento econômico e aumentar a insegurança jurídica se as regras tributárias mudarem com frequência. Por outro lado, os defensores da medida afirmam que uma tributação maior sobre altas rendas e grandes patrimônios podem reduzir desigualdades e ampliar os recursos para saúde, educação, infraestrutura, desde que os recursos sejam bem administrados.
16: Especialistas afirmam que a diferença vai além dos impostos. Em países como Reino Unido, Suécia e Noruega, a população tem uma relação histórica com o estado de bem-estar social e percebe maior retorno dos impostos em relação aos serviços públicos. No Brasil, muitos cidadãos pagam impostos e ainda precisam gastar com saúde, educação e segurança privada. Isso alimenta a sensação de pagar duas vezes pelos mesmos serviços, como analisa a cientista política Cristiane Fonseca.
18: A nossa trajetória histórica foi diferente. A desigualdade aqui sempre foi naturalizada como parte da organização social. E isso fez com que a proteção do patrimônio privado ocupasse uma importância maior do que a ideia da responsabilidade coletiva. E aí é nesse contexto que propostas de tributação de grandes fortunas, elas costumam ser interpretadas como uma punição ao sucesso econômico. Ela não é vista como um instrumento capaz de financiar políticas públicas, reduzir desigualdades, fortalecer as instituições que sustentam essa própria vida em sociedade. Então, em vez de ser percebido como investimento no interesse coletivo, o imposto é visto como uma perda individual.
16: Outro ponto é a estrutura tributária. No Brasil, grande parte da arrecadação vem dos impostos sobre o consumo, enquanto a tributação sobre o patrimônio e parte da renda do capital é historicamente menor do que em muitos países desenvolvidos. A confiança nas instituições também influencia esse debate. Onde a população percebe maior eficiência na gestão dos recursos públicos, a aceitação dos impostos costuma ser maior. A economista Jaqueline Campos é quem resume essa diferença.
17: Quando a população acredita que o governo administra os recursos públicos com eficiência, transparência e combate à corrupção, costuma haver uma aceitação maior do pagamento de impostos. Isso ocorre porque os contribuintes percebem que o retorno tem um retorno mais claro em serviços de saúde, educação, segurança e transporte. Quando há baixa confiança na gestão pública, muitas pessoas resistem ao aumento de impostos que acreditam que os recursos podem ser desperdiçados e mal utilizados.
16: Fabrício Baldini para o Primeira Página.
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4: Pessoal, que chuva, forte. Chuva forte, tá impactando a vida do campograndense hoje de uma forma, assim, absurda.
20: Muito grande
4: chuva
20: mesmo.
4: Chuva com vento, árvores estão caindo, ruas estão ficando alagadas. Então, muito cuidado pra você que tá saindo de casa. Já tá na rua, tá ouvindo a gente? Aqueles pontos de alagamento você já evita hoje, onde você já sabe que acontece essa situação. E fique um motorista, um motociclista muito cauteloso, porque isso vai ser necessário pro dia de hoje.
20: Com certeza,
4: agora, Bruno. Amanda, vamos explicar pro nosso ouvinte e também para o nosso telespectador, que é ouvinte nesse momento, porque ontem a meteorologia, a gente pega informações da Climatempo, ela não estava tão certeira quanto a quantidade de chuva.
20: Com certeza.
4: Ela apontava chuva, mas ela dava uma quantidade em milímetros muito pouco. Isso só foi ser atualizado agora de manhã, já com a chuva rolando e a tempestade.
20: Exatamente.
4: Já acontecendo, né?
20: Exatamente.
4: Acontece, é uma previsão. A meteorologia, às vezes, tem essa medida que não é tão certeira.
20: Sim, e a gente sempre tenta trazer o máximo possível de informação, né? Para os nossos ouvintes aqui e para os nossos telespectadores no jornal. Então, a gente trouxe 9 milímetros previstos ontem, né? Que foi o que a Climatempo tinha previsto. Mas esses 9 milímetros poderiam vir distribuídos entre a quarta e a quinta. E a ideia era aqui não vindo na quarta, viria mesmo. Todos os volumes que estavam previstos viriam na quinta. Mas de fato, né, o IMET nesse ponto acertou muito mais. Porque pelo IMET a gente tinha 15 milímetros previstos. E possibilidade aí de temporais, né? A gente tinha um risco moderado de temporais. E isso indica chuvas de 20 a 30 milímetros por hora. E de 50 milímetros aí ao longo de todo um dia, né? Então são volumes muito mais altos, drasticamente mais altos. Esse alerta estava valendo desde a meia-noite de hoje, então passava, né, a pegar toda essa quinta-feira. Mas a gente, assim, eu quando cheguei aqui na TV, eu tinha pego o comecinho, né, dessa chuva, tinha já ventos muito fortes, o temporal já mostrava que estava chegando, a gente tinha nuvens carregadas, um céu fechado, raios já também, já estava pingando um pouco. Mas a partir das 5 da manhã, o bicho pegou, Bruno, assim, daí começou a cair muita chuva, a gente tem registros aí pela Climatempo, a gente já tem 30 milímetros hoje no total na capital, mas o nosso meteorologista aqui, né, que às vezes também dá algumas informações pra gente, o Natálio Abrão, da Unidade Derp, ele trouxe que das 5 até as 6 da manhã foram 15, só nessa primeira hora aí do dia em que a chuva caiu.
0: A gente consegue fazer várias consultas, né?
20: Claro.
0: Quem tem, por exemplo, aquela medição em tempo real, a UFMS também tem.
20: As estações.
0: As estações. E pela UFMS, nós já tivemos nas últimas 24 horas, então, a grande quantidade foi agora nessas últimas horas, 74 milímetros.
20: Nossa,
0: quase que dobrou
20: só
0: em uma hora essa quantidade, porque é como você disse, da madrugada pra cá, a chuva apertou muito, nós tivemos até o transbordamento da rede de drenagem aqui, bueiros que se abriram e as ruas viraram.
20: A gente viu imagens
0: guerra
20: também da Costa e Silva, né? Tava muito assim, bastante chuva mesmo naquela região. Não foi só, óbvio, né, naquela região. Hoje Campo Grande tá recebendo muita chuva mesmo, mas é a parte ali perto da UFMS, né? Então, digamos que naquela estação faz muito sentido tá com tantos volumes registrados. Mas hoje à noite a chuva deve perder a força, viu? Pro fim de semana, a expectativa é sol, viu? E tempo bastante firme, Bruna. Sexta e sábado.
0: Ai, que bom. Quero uma sexta-feira bem linda.
20: Todos nós.
0: Beijo, até amanhã.
20: Beijo, gente, até amanhã.
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2: Vamos lá, vamos falar de Campeonato Brasileiro, né? O que que rolou ontem, o que que tá previsto para hoje, né? Ontem a gente teve a vitória do Mirassol sobre o Remo por 2-1. Quem estava acompanhando a rodada de ontem do Campeonato Brasileiro percebeu já que no centro-sul do Brasil, a chuva que nos atingiu aqui mais para o fim da noite, o fim do dia, né, na região sul e depois amanhã aqui em Campo Grande, ela chegou mais cedo, né? A gente já teve futebol ontem com chuva no interior de São Paulo, né? Então o Mirassol venceu o Remo por 2-1, resultado muito importante para o Mirassol e muito preocupante para o Remo. As duas equipes estavam ali na zona de rebaixamento. O Mirassol acabou deixando o Remo para trás, é um adversário que você acaba ultrapassando. Por falar nisso, a dupla Grenal está vivendo uma situação bem complicada, né? Ontem o Inter chegou a sair da zona de rebaixamento e estava empurrando o Grêmio quando estava vencendo o Flamengo por 1-0. Depois, com um empate, a gente teve as duas equipes ficando ali bem próximas, namorando, mas com aquela vontade de casar com a zona do rebaixamento do Campeonato Brasileiro, né? O jogo terminou Inter 1, Flamengo 1. Também tivemos um empate entre Fluminense e Bahia 0-0 e a vitória do Palmeiras em cima do Vitória por 4-0, tá? Com isso, o Campeonato Brasileiro tem o Palmeiras com 47 pontos, o Flamengo com 39 pontos, o Atlético Paranaense com 36, o Fluminense com 34 e o Bahia com 32. São os cinco times que estão ali hoje ocupando as posições que dão as vagas, né, para as competições, para Libertadores do ano que vem, né, ou para pré-Libertadores, tá? Hoje a gente tem Corinthians

0: Grêmio e Bolívar. O torcedor do Grêmio pode acompanhar o Tricolor dos Pampas, né, a partir das 18 horas.
1: Meus amigos, acabou por hoje, tá? Muito obrigada pela sua companhia e audiência. Muito cuidado no trânsito, tá chovendo demais em Campo Grande. E esse é o alerta que a gente deixa para esse nosso final de encontro aqui pelo rádio, tá bom? O córrego ali da Ricardo Brandão, Fernando Correia da Costa, tá quase transbordando, então a gente já sabe que nós podemos ter aí um dia difícil por conta da chuva. Tonho, obrigada pela sua companhia. E eu também quero reforçar que a gente já vai tirar o nosso status do ar, tá bom? Porque daqui a pouquinho vem outros comunicadores e tá todo mundo dando risada, gargalhada aqui. Quem viu, viu. Muito obrigado, porque vocês adoraram e reagiram demais aqui no nosso WhatsApp do Passinho. Isso demonstra que você é muito meu amigo, viu, Tonhão? Porque nós pagamos o maior mico juntinhos por aqui. A quem viu, viu. Quem não viu, não vê mais. Ótima quinta-feira para vocês. Até amanhã.
0: Muito cuidado aí, né? Exige muita atenção. Tá um caos os relatos que a gente tá trazendo até agora. E como é o dia da amizade, o amigo Celso Costa vem aí na sequência, tá? Você tem uma linda, abençoada quinta-feira. Bom dia.
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1: Bom dia, boa pré-sexta para todos nós. Hoje é 30 de julho, fim de mês, quase fim de semana, e vamos a partir de agora viajar juntos.
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1: Pelo jeito a classe executiva vai ser de ônibus hoje, né? Porque o avião hoje, não sei se sobe nesse tempo não, tá bem difícil. 20 graus, chuva intensa, máxima de 22 graus para nossa pré-sexta. Michael Jackson e Paul McCartney, os ex-amigos abrem classe.

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Impossível. É o Biquíni com a participação do Guilherme Arantes. Impossível, fechando a primeira sequência de grandes músicas viajando conosco, de classe executiva. Snow Patrol, Cliff Richard, Michael Jackson e Paul McCartney, que já não tiveram assim no final do Michael aquela amizade toda que eles tinham quando eles se conheceram, né? Tinha uma amizade muito bacana, mas aí as questões comerciais interferiram na amizade. A gente lamenta muito, mas são dois grandes nomes que tiveram um período de amizade bem interessante, com boas obras musicais que ficaram aí para a eternidade. Que bom, né? Temos isso a agradecer também.

0: Morena FM, agora 8:18.
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0: É, e nessa manhã complicada para os motoristas campograndenses, a Vivian Krajewski traz as informações sobre as condições nesse momento do trânsito, né, Vivian?
2: Oi, Celso, bom dia para você, meu amigo, um ótimo dia aos nossos ouvintes. Hoje está muito difícil transitar pelas ruas da capital por conta desse temporal. A chuva ainda persiste em Campo Grande. Na Rua da Divisão, por exemplo, está totalmente alagada ali na rotatória da Rua da Divisão. Os carros tentam ultrapassar e vou falar para você, parecem até barcos, sabe? Barquinhos ultrapassando ali no rio. Então, vários pontos da cidade estão alagados. Então, muito cuidado para você que evite áreas alagadas. Eu vi também, Celcinho, muitos galhos. A gente passa pelas ruas e tem muitos galhos de árvores. Então, assim, está muito complicado hoje. Nesse momento, tem grande fluxo de veículos na Zarã. Eu estou agora na Santana, mas na Zarã está complicado. Eu peguei até um trânsito muito pesado na Zarã. A gente tem muitas vias alagadas. E para você, motorista, fica agora uma sugestão. Ande bem devagar. Ainda mais se você vê algum pedestre pela calçada, tentando ali com guarda-chuva. Eu vi muitos motoristas passando rapidamente e molhando as pessoas. Então, assim, vamos prestar mais atenção, vamos ter mais empatia com essas pessoas, tá bom? O maior cuidando do menor. Não é mesmo, Celcinho? Volto com você, meu amigo.
0: Obrigado, Vivi. Vamos ter um pouco de empatia, gente. Por favor, vamos pensar nos outros nesse momento também, não só na gente, na nossa pressa, né?
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Morim FM, Lifehouse, com You and Me aqui no Clássico Executivo. The Cars e o clássico Drive. Também ouvimos Bruce Springsteen, Night Shift. Músicas maravilhosas para começar bem uma pré-sexta chuvosa, né? Uma quinta-feira chuvosa. Hoje realmente a chuva tá tomando conta da nossa Campo Grande. Mas agora diminuiu um pouquinho a intensidade, pelo menos, né? 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

0: Morena FM 8:36.
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0: Ah, o processo criativo é maravilhoso. Por exemplo, essa canção aqui, ela nasceu num hotel em Kansas City, num quarto de hotel. O Ed Sheeran tava com o pessoal da Snow Patrol, no mesmo quarto, conversando, trocando ideias. Ele tava ali montando um brinquedo no chão, um Lego, né? Montando um Lego no chão. E o pianista do Snow Patrol, o Johnny McQuaid, ele fez um... disparou no note dele um pequeno loop, né? Um pedacinho de uma música. Aí o Ed Sheeran parou de montar aquele brinquedo e falou: olha, dá pra fazer alguma coisa com isso aqui. Começou a fazer ali alguns arranjos na cabeça dele, começou a cantar lá uma letra, e assim nasceu o destaque de hoje da nossa programação. Pois é, só que o Ed Sheeran, ele não é um cara comum, ele é muito perfeccionista. Então ele gravou entre 60 e 70 versões diferentes dessa mesma música ao longo de 2 anos para se lançá-la do jeito que ele exatamente queria. Será que ele é sistemático? Não. Photograph é o nosso destaque de hoje da programação musical da Morena FM. Ela foi lançada em 2014 pelo Ed Sheeran.

0: na FM 8:52.
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3: Olá, ouvinte da Rádio Easy, seja bem-vindo ao nosso Música e Vinho. Nossa taça de conhecimento da vez será sobre os vinhos espumantes espanhóis denominados Cava. O Cava são vinhos espumantes produzidos na Espanha, que assim como os champanhes, sofrem uma segunda fermentação para obtenção do gás carbônico. Na França, só se pode chamar champanhe os vinhos produzidos em uma única região de mesmo nome, Champagne. Já os Cavas podem ser produzidos em diversas regiões da Espanha, mas é na região da Catalunha que saem 90% da produção deste espumante. As uvas permitidas pela denominação de origem são as brancas Macabeu, Charolais, Parelada e Chardonnay. Já as tintas são a Garnacha, a Monastrell, a Trépas e a Pinot Noir. Estes espumantes sensacionais possuem 3 categorias que diversificam principalmente pelo tempo de contato do vinho com as leveduras que causam a segunda fermentação. Este tempo de contato com as borras proporciona ao vinho espumante aromas sensacionais. O Cava tradicional passa 9 meses em contato com essas borras, que são as leveduras inativas. Só depois deste tempo é feita a retirada das leveduras de dentro da garrafa. O Cava Reserva, no mínimo 15 meses em contato com essas borras. O Cava Gran Reserva, no mínimo 30 meses de contato. Já o Cava Pará Requalificado, que na tradução lugar qualificado, terroir qualificado, passa mais de 36 meses em contato com as borras. E as uvas são produzidas em locais especificamente limitados. Deu sede? Então vamos abrir um Cava e brindar. Você, ouvinte, pode sugerir um tema para o Música e Vinho. Deixe sua sugestão lá no meu Instagram, jonas.sommelier. Será um prazer. E agora, fique com o som de Maroon 5, Maps.

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0: Morena FM 107.1, essa é a menina veneno do inglês mais brasileiro de todos os tempos, o Hit, né? O Hit já pode falar mais de brasileiro, já que tá criando há muito tempo, né? Nem inglês mais, né? R.E.M. Queen, mais música inglesa passando por aqui na nossa programação. 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
0: E a Vivian Krajewski está de volta com mais informações. Bom dia mais uma vez, Vivian.
3: Oi, Celso. Bom dia mais uma vez para você e para todos. Mato Grosso do Sul acordou com dois ganhadores nas loterias. Um apostador de Campo Grande faturou sozinho mais de 26 milhões de reais na quina. Já em Camapuã, uma aposta levou quase 700 mil reais na Loto Fácil, dividindo o prêmio principal com um ganhador de São Paulo. A aposta da quina acertou as 5 dezenas do concurso 7.078. O bilhete vencedor foi registrado em uma lotérica que fica na Marechal Rondon, no centro de Campo Grande. Se você fez uma aposta, vale conferir o bilhete. Os prêmios podem ser retirados conforme as regras da Caixa Econômica Federal. Já eu volto com mais Morena News.
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1: 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Olá, tudo bem? Estamos de volta. Mais uma edição do sucesso que você não esquece. Um dos grandes sucessos do Jackson 5 foi lançado em 16 de março de 1971, chegando em primeiro lugar na parada da Billboard daquele ano. A música foi regravada por vários intérpretes, das quais se destacaram Gloria Gaynor, em 1974, que definiu a era da disco music, alcançando o número 2 nas paradas, e outra regravação de grande sucesso foi com o grupo de Common Arts, em 1987. Ambas versões possuem uma batida mais rápida e forte, enquanto que a versão original com The Jackson 5 ficou mais para uma balada soul. No sucesso que você não esquece, vamos relembrar com Jackson 5, na voz de Michael Jackson, Never Can Say Goodbye.

0: FM 107.1, a sua Rádio Easy, sucesso da Ana Carolina, Tolerância, aqui no nosso classe. The Weeknd, Dance on the Flames, também passou por aqui, uma música mais atual do The Weeknd, né? Deixa eu mandar um bom dia pra Thaís, mandou aqui as fotos pra gente, as informações também, sobre a rua Arthur Jorge, tá alagada também nesse momento, a Regina, o Conrado também tá na audiência conosco nessa manhã, nosso muito obrigado a todos que estão sintonizados conosco, a Luciane também confirmando a participação e a companhia nessa manhã chuvosa por aqui, viu, Luciane? Chovendo bastante aqui em Campo Grande. Ela tá ouvindo a gente lá no interior de São Paulo, em Mogi Guaçu. E agora tá chegando no seu rádio a edição de quinta-feira do nosso Alto Desempenho. 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
2: Conta uma antiga história que três homens estavam fazendo exatamente o mesmo trabalho. Alguém perguntou ao primeiro: "O que você está fazendo?" Ele respondeu: "Estou carregando pedras." Perguntaram ao segundo. Ele disse: "Estou construindo um muro." E quando perguntaram ao terceiro, ele respondeu: "Estou construindo uma catedral." Os três faziam a mesma atividade, mas enxergavam significados completamente diferentes. Isso acontece no trabalho, nos relacionamentos e na vida. Quando perdemos o significado, qualquer esforço parece pesado. Quando encontramos propósito, o esforço ganha sentido. Nem sempre podemos escolher todas as tarefas que a gente faz, mas podemos escolher a forma como enxergamos aquilo que estamos fazendo. Porque muitas vezes o problema não está na atividade, está na falta de significado que damos a ela. Isso é alto desempenho.
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FM Pretenders, ao Stand By You, no Classe Executiva, que tá quase terminando. Falta ainda fazer o sorteio de hoje. Vamos conhecer o ganhador ou ganhadora da promoção Cinépolis Todo Dia, da Morena FM do Cinépolis. Atenção, Saulo, ganhador. Saulo de Souza Coelho, final do telefone 7070. O Saulo de Souza Coelho, final do telefone 7070, acabou de ganhar um par de convites para curtir o Cinépolis, vai com companhia e tudo. Fique aguardando o contato aqui da nossa produção. O pessoal do marketing vai entrar em contato com você, tá bom? Para te passar as informações e já te passar seu voucher também. Os seus vouchers, né? Para você curtir uma tela no Cinépolis. E a todos que seguem conosco, sigam participando. Daqui a pouquinho, durante na hora do almoço, tem mais sorteio também no Sequência de Classe e no Clássicos da Morena. São 4 sorteios por dia no Classe, nesses programas que eu acabei de te falar, tá bom? 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Boa sorte pra você. Vou deixar você com uma companhia mineira pra terminar o clássico de hoje antes do Viva Easy, tá? Skank Dois Rios encerra nossa programação de hoje. Daqui a pouquinho tem a Vera Loi por aqui.

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2: Vamos com mais uma edição do nosso Viva Easy, mais uma pré-sexta-feira, estamos juntos. Hoje dia 30 de julho, quase encerrando mais um mês. É quinta-feira chuvosa, como é que está o seu dia? Conta aqui pra gente e seja muito bem-vinda e muito bem-vindo.
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2: Abrindo com Phil Collins, Do You Remember?

Esse projeto aí que deu certo, trio Tribalistas, Já Sei Namorar, aqui na programação do Viva Easy. Este foi só o primeiro bloco musical, aí já com bastante sucesso, e temos sucessos rolando para você 24 horas por dia, e sucessos que com certeza marcaram momentos aí da sua vida. Participe das promoções pelo site, pelo nosso aplicativo. Claro, hoje tem sorteio dentro do Na Hora do Almoço. Já desejando aí para você boa sorte.

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0: Nando Reis e Ana Vitória com N. Nós temos agora informações, mais uma edição do Morena News. Falamos com Vivian Krajewski.
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0: Olá, Vivian, bom dia para você.
2: Oi, Vera, bom dia para você, um ótimo dia a todos. A UFMS está com inscrições abertas para cursos gratuitos de francês. As vagas são para estudantes, professores e servidores da universidade. A comunidade em geral também pode participar do Clube de Conversação nas modalidades presencial e online. As inscrições vão até o dia 3 de agosto. O resultado será divulgado no dia 7 e as aulas começam a partir de 10 de agosto. Para a comunidade acadêmica, a inscrição é pelo sistema SIGPROGE. Já o Clube de Conversação recebe inscrições por e-mail. A proposta é ampliar o acesso ao ensino de francês e as oportunidades internacionais oferecidas pela universidade. Já eu volto com mais Morena News.
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Iggy Pop com The Passenger aqui na nossa programação. Esta música é de 1977, do álbum Lust for Life, regravada aí pelos Capital Inicial, né? Nossa banda aí de rock nacional, Passageiro. Quem é que se lembra? Fala aí pra gente aqui no 99941-0107. A gente continua com Kenny, Somewhere Only We Know.

Tears for Fears aqui na programação com Pale Shelter. 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
2: Cantado, e são muito receptivos. Sou Délia Andressa.
3: Eu, Áureo Rigoni.
2: E este é o Som da Viagem. Hoje, no episódio da série Destinos, iremos a Ilhéus, do litoral sul da Bahia, carinhosamente conhecido como Terra do Cacau.
3: Teve importante papel na história da economia brasileira no início do século XX. Quando se tornou uma das grandes produtoras de cacau do país. A cultura do cacaueiro levou prosperidade à região e marcou profundamente a história e a identidade local.
2: E para entender tudo isso de perto, visite uma fazenda de cacau para conhecer todo o processo, do plantio à produção do chocolate. Um passeio interessante, educativo e, claro, muito saboroso. Inclusive porque poderá provar o cacau recém-colhido. Uma experiência saborosa para toda a família.
3: Obviamente que o grande atrativo da região é aproveitar as belas praias de Ilhéus para relaxar nas águas bem quentinhas. E, claro, experimentar os deliciosos sabores da culinária baiana.
2: No final do dia, reserve um tempo para caminhar pelo centro histórico. O charme também está em seus antigos edifícios e nas ruas de paralelepípedos que guardam história.
3: Lá você encontrará dois lugares muito famosos, o Bataclan e o Bar Vesúvio, cenários que marcaram os romances do escritor baiano Jorge Amado.
2: O Bataclan, que nos anos 1920 foi um dos cabarés mais famosos da região, recebia coronéis do cacau, boêmios e personagens da vida noturna. Hoje, o espaço foi restaurado e funciona como um restaurante e centro cultural.
3: Já o Bar Vesúvio ganhou a fama nas páginas do romance Gabriela, Cravo e Canela. Preservado, tornou-se parada obrigatória para os amantes da literatura brasileira.
2: Dica o Som da Viagem. Ilhéus tem aeroporto próprio, com voos de várias cidades brasileiras e muitas opções de hospedagem, o que facilita muito a vida do turista.
3: Quer saber mais? Então vem com a gente. Siga arroba o Som da Viagem nas redes sociais e canal YouTube. Enquanto isso, aproveite o seu dia. Faça valer a pena.

Uma das músicas de maior sucesso do Seal, Kiss from a Rose. Você que participa com a gente pelo nosso WhatsApp, obrigada pela sintonia. Sueli, bom dia para você. Bom dia também para o Glauco, que tá por aqui no 99941-0107. Já já de volta com o Liverpool Express.

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Gonzaguinha, lindo Lago do Amor. Antes, Zascon, Javu. Lembrando que já já nós temos também no ar a bela mensagem do Pense Nisso. Acesse o site, ouça essas mensagens aí a hora que você quiser na aba de conteúdo exclusivo.

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0: Kid de Abelha com Não Vou Ficar aqui na nossa programação. Antes Taylor Swift com a trilha sonora de Toy Story 5, I Knew It, I Knew You. Agora nós temos informação. Mais Morena News no ar, voltamos a falar com Vivian Krajewski.
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0: Oi, Vivian, bom dia para você novamente.
2: Oi, Vera, tô de volta. Bom dia mais uma vez para todos. O governo de Mato Grosso do Sul prorrogou por mais 2 anos a validade dos concursos públicos do Imaçul, realizados em 2024 para cargos de fiscalização e gestão ambiental. A medida foi publicada hoje no Diário Oficial do Estado e vale para candidatos aprovados em vagas de nível superior, além de cargos de níveis médio e técnico. Com a prorrogação, os aprovados continuam aptos para futuras convocações durante o novo período de validade, conforme a necessidade da administração pública e a disponibilidade de vagas. Já já você acompanha mais Morena News.
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0: Luiz Capaldi, essa música que é linda, Before You Go. Agora nós temos a bela mensagem do Pense Nisso.
1: 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A equipe mais importante. Era o dia das profissões na escola municipal. Os pais compareciam e relatavam detalhes de como exerciam sua profissão. Os alunos curiosos faziam perguntas. Algumas profissões encantavam a turma pela coragem necessária, como a dos bombeiros, ou excitavam a fantasia da criançada, como de ator ou músico ou jogador de futebol. Quando o pai de Sérgio entrou na sala, o menino foi escorregando na cadeira, desejando se esconder. Ele ficou imaginando o que o pai iria dizer. Corou de vergonha. No entanto, Roberto, mostrando-se bem à vontade, contou que no momento estava desempregado. Que profissão é esta? O que é exatamente que o senhor faz? Perguntou logo um afoito garoto. Bom, eu diria que minha principal ocupação no momento é procurar trabalho. Um grande silêncio se fez na sala. Roberto, corajoso, continuou o seu relato. Imaginem vocês que somos uma equipe de futebol e estamos perdendo de 4 a 0. Então temos duas alternativas. Podemos desistir ou podemos lutar até o final do jogo e tentar reverter o placar. O que vocês fariam? A turma se entusiasmou e cada um foi dizendo que continuaria jogando, que faria 5 gols para ganhar a partida, que daria o melhor de si. Pois é, continuou aquele pai. Imagino quantos de vocês têm pais que trabalham o dia todo fora de casa e à noite, quando chegam cansados, ainda se desdobram com as tarefas domésticas. Penso em quantos de vocês têm irmãos mais velhos que, depois de terem saído de casa para ganhar a própria vida, sofreram dificuldades e tiveram que voltar para a casa dos pais. Tenho certeza que alguns de vocês vêm para a escola acompanhados por um irmão ou uma irmã. Isso é equipe. Um ajuda o outro, sustenta o outro, ampara. Eu sou o jogador de uma equipe maravilhosa, a mais sensacional equipe que se possa ter. Minha família. Nesse momento, o garoto Sérgio levantou a cabeça, voltou a se sentar ereto e começou a prestar atenção no que dizia o seu pai. Família é o que há de mais importante na vida. Minha família me sustenta nesse período em que saio a cada dia tentando conseguir um trabalho. Quando acordo pela manhã, é o sorriso da minha família que me anima a prosseguir lutando, buscando. Minha família suporta meu mau humor quando tem um dia ruim. Somos uma equipe e, como no futebol, não importa em que posição estejamos jogando. Não importa se estamos perdendo a partida. O que importa é como se joga, porque sempre há a possibilidade de se reverter a situação. Por isso, eu continuo, todos os dias, procurando um trabalho que me garanta auxiliar a minha família, enquanto ela mesma me sustenta, sem reclamar, sem acusar. Minha família é a melhor equipe, a mais importante da minha vida. E, para cada um de nós, é, com certeza, a equipe graças à qual vamos em frente. Não paramos perante os obstáculos que possam se fazer maiores. Família é amparo, é união, é auxílio. Quando Roberto concluiu, foi tão aplaudido quanto qualquer outro dos pais que por ali havia passado, descrevendo os lances emocionantes de sua profissão. Nos olhos das crianças havia o brilho da emoção. Em seus corações, a lição de um pai agradecido à esposa e filhos que lhe entendiam o esforço e lhe davam apoio. Uma lição que eles levariam impressa, de forma indelével, para as suas próprias vidas. Pense nisso. Mas, pense agora. Chegamos assim ao final de mais um Pense Nisso. 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
0: E a música da vida de hoje, The Animals, The House of the Rising Sun.

0: House com The House of the Rising Sun, a nossa música da vida de hoje. Vamos agora para o Na Hora do Almoço, o seu melhor acompanhamento.
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0: Vamos a mais uma edição do Na Hora do Almoço, chovendo bastante por aqui na sua região. Como é que está? Seja muito bem-vinda e muito bem-vindo.
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0: Abrindo com o Celine Dion e Bee Gees Immortality.

0: Tommy James, Three Times in Love. Vamos a informações do trânsito. 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E já já tem sorteio, né, de cinema. 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
0: E agora a gente fica sabendo do nosso trânsito, chovendo bastante na cidade. Vamos ver então a situação. Falamos com Vivian Krajewski. Olá, Vivian, bom começo de tarde para você.
2: Oi, Vera, um ótimo início de tarde para você e para todos. Neste momento, o que os motoristas devem tomar muito cuidado é com vias alagadas e também alguns locais com semáforos sem funcionamento, como na Avenida Fernando Corrêa da Costa, ali com a Avenida Calógeras. Outro ponto que está bem complicado neste momento é na Padre João Cripa, desde a Avenida Fernando Corrêa da Costa até Afonso Pena. E na Rui Barbosa, aconteceu um acidente bem ali próximo a 7 de setembro. O trânsito está intenso no local. E ali na região da Avenida Afonso Pena, em frente à Praça Aricoelho, os semáforos não estão funcionando. Então fique atento. Vera.
0: Ok, Vivian, obrigada.
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0: John Lennon, Watching the Wheels, na programação do seu melhor acompanhamento. Como é que está aí a sua quinta-feira de bastante chuva? Cris, ótimo dia para você. Pessoal mandando aqui fotos, né, das consequências de tanta chuva aqui na nossa cidade. Antônio, obrigada pela sua participação. Sinta-se bem onde for.
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Micah and Mechanics, Silent Running. Você que participa aqui com a gente, acesse o site, confira a nossa programação de onde quer que você esteja, no morenafm.com.br.

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Paralamas do Sucesso, onde quer que eu vá, na hora do almoço, no ar até logo mais às 14h. 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
1: Conta uma antiga história que três homens estavam fazendo exatamente o mesmo trabalho. Alguém perguntou ao primeiro: "O que você está fazendo?" Ele respondeu: "Estou carregando pedras." Perguntaram ao segundo. Ele disse: "Estou construindo um muro." E quando perguntaram ao terceiro, ele respondeu: "Estou construindo uma catedral." Os três faziam a mesma atividade, mas enxergavam significados completamente diferentes. Isso acontece no trabalho, nos relacionamentos e na vida. Quando perdemos o significado, qualquer esforço parece pesado. Quando encontramos propósito, o esforço ganha sentido. Nem sempre podemos escolher todas as tarefas que a gente faz, mas podemos escolher a forma como enxergamos aquilo que estamos fazendo. Porque muitas vezes o problema não está na atividade, está na falta de significado que damos a ela. Isso é alto desempenho.
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0: Marcos Sabino com Reluz aqui na programação do Na Hora do Almoço. Vamos de informação agora. Falamos com Vivian Krajewski. Morena News no ar.
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0: Olá, Vivian, bom começo de tarde para você novamente.
2: Oi, Vera, boa tarde mais uma vez para você e para todos. A Sejuv está com inscrições abertas para um curso de graça de redação, preparatório para o Enem. Ao todo, são 250 vagas divididas entre turmas nos períodos da manhã e da noite aqui na capital. As aulas acontecem entre os dias 3 e 7 de agosto e vão abordar técnicas de escrita, estrutura da redação, argumentação e os critérios de correção são utilizados no exame. As vagas são limitadas e serão preenchidas por ordem de inscrição. Quem tem interesse deve fazer o cadastro gratuitamente pelo sistema da Secretaria Executiva da Juventude. Já já você acompanha mais Morena News.
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Diana Ross, The Supremes, com Stop in the Name of Love. E essa semana aí que foi aniversário do Guilherme Arantes, ele com Coisas do Brasil, em mais este bloco musical.

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Morning, programação aqui do Na Hora do Almoço, na reta final. Vamos para nossa última de hoje. Aproveite bastante a sua quinta-feira. Vamos ver se chove mais, né? Choveu já bastante. Obrigada pela sintonia e continue por aqui, já com Júlia Ruda, no Sequência de Classe. A gente termina com Alceu Valença, Labelle de Ju. Tchau, tchau e até amanhã.

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2: Bora juntos para essa super quinta-feira, hoje 30 de julho, penúltimo dia do mês de julho de 2026, para uma super tarde com uma sequência musical feita com todo carinho para você, fã da Morena FM. Depois da Vera Loyo, vamos juntos até as 4 com o Sequência de Classe e com esse tempinho gostoso, ameno, depois de muita chuva, né, e muito vento, vamos para essa tarde de quinta-feira, também com a Hora do Café a partir das 4. O Sequência de Classe já começou. Dire Straits com So Far Away, a primeira de hoje.

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Muito bem, fechamos o primeiro bloco da hora 3 da nossa programação com Dua Lipa, Dance the Night, Human League, Don't You Want Me e também Dan Hartman com um grande sucesso pra gente matar saudades. Como é bom relembrar momentos, pessoas, lugares, aqueles fatos inesquecíveis conectados com a melhor música e, claro, as músicas que mexem com a nossa memória afetiva rolam aqui na programação da Morena. 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

Esse é o grande Lulu Santos, tantos sucessos, né? Anos 80, então, arrebentou. Linda canção, Último Romântico, Torque, com Soft Cell e Lenny Kravitz. A primeira atração deste bloco aqui do nosso Sequência de Classe. Aqui no Complexo Morena de Comunicação, temperatura na casa dos 24 graus. A tarde com um clima muito agradável, né? Bem gostoso, mas continua aí o alerta, né? Ainda de tempestade, alerta amarelo aqui para Campo Grande. Fique atento aí, então, né? Você que está pelas ruas de Campo Grande, principalmente dirigindo, dirija com cuidado, chegue bem ao seu destino. E, claro, essa carona é sempre muito bem-vinda. Já, já vamos atualizar as informações. Tem Morena News.

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0: É hora de atualizarmos as informações. Quem chega é Alexia Schumacher trazendo as informações pra gente. Boa tarde, Alexia.
2: Olá, boa tarde a todos. Estão abertas as inscrições para o aulão gratuito de redação do Enem, promovido pela Secretaria Executiva da Juventude de Campo Grande. São 250 vagas preenchidas por ordem de inscrição. As aulas acontecem de 3 a 7 de agosto e vão abordar técnicas de escrita, estrutura da redação, argumentação e os critérios de correção do exame. As turmas serão divididas entre o período da manhã, das 8 às 10 horas, na sede da Sejuve, e à noite, das 7 às 9, no Teatro do Paço Municipal. As inscrições são gratuitas. No portal Primeira Página, tem um atalho com link direto para o cadastro. O Morena News volta já.
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Penúltimo bloco do Sequência terminou. Ouvimos Gazebo com I Like Chopin para dizer adeus, Titãs e America Horse with No Name. Bom, bom, chegou a hora, né? 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

0: FM 3:47.
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1: 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Olá, eu sou o Paulo Vaz e estou aqui para falar de um sucesso que você não esquece na excelente voz de Gal Costa. A composição é de Ed Wilson e Ronaldo Bastos, lançada em 1984, ano em que o povo perdia o medo de ir às ruas para reivindicar o fim da ditadura e pedir eleições diretas para presidente. A música popular brasileira via a explosão das jovens bandas de rock, ano em que Gal se apoderou do gênero pop rock e ousou ao lançar o álbum Profana. Profana é um disco jovial com traço tropicalista, que volta às origens roqueiras da cantora, com canções que vão desde o forró, marchinhas de carnaval, a baladas, suavemente românticas, como Chuva de Prata. Mas, como ainda existia censura, o álbum teve a música Vaca Profana, de autoria de Caetano Veloso, vetada pelo Conselho Superior de Censura. Voltando à Chuva de Prata, música que teve a participação do grupo Roupa Nova, não por afinidades entre o grupo e a cantora, mas sim para resolver um impasse entre eles, que lançaram a música juntos, mas em discos diferentes. Um sucesso que você não esquece, que apesar de estar em um álbum com canções de letras mais intensas, Chuva de Prata caiu no gosto do público. Até os ditos intelectuais entoavam os versos fáceis que você ouve agora.

0: Tá aí, mais uma história de um grande clássico que ficou para sempre. Eu sou o Paulo Vaz e voltamos na próxima edição com o sucesso que você não esquece. Até lá. 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

0: banda Toto, Rosanna, para fechar o nosso Sequência de Classe, edição desta quinta-feira, 30 de julho de 2026. No sucesso que você não esquece, o Paulo Vaz contou uma bela história, né? Esse sucesso da Gal Costa, Chuva de Prata. Um alô especial para você, Marcelo Moraes, dirigindo lá pelas ruas de Águas de Lindóia, São Paulo, curtindo a nossa programação. Quem tá por lá também em São Paulo é a Luciene, trabalhando lá em Mogi Mirim, mas ela mora em Mogi Guaçu, que é ali coladinho, né? Sempre conectada via app aqui na Morena FM. Obrigado por sua audiência. Fidelma também interagindo com a gente e muito mais. Falta você ainda, né? 999410107. O nosso Sequência de Classe volta amanhã às 14h comigo. Sexta-feira, início de final de semana aqui na Morena FM.
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0: Esse clima tá propício e pedindo para um cafezinho especial na nossa tarde de quinta-feira para acessar as melhores sensações. O nosso Hora do Café já começou.
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0: All Through the Night com a Cyndi Lauper, a primeira da Hora do Café.

0: Fechamos muito bem o primeiro bloco do nosso A Hora do Café. Too Late Marlene com Duran Duran aqui na programação da Morena FM. Ouvimos também o Double com The Captain of Her Heart e a primeira do nosso A Hora do Café de hoje, Cyndi Lauper. 99941-0107 até as 5h30 até a hora do café. E aí, já está tomando um cafezinho especial em casa ou no trabalho com os colegas? É sempre muito bom. Você que está dirigindo, sentiu aquele cansaço, precisando retomar o fôlego? É bom aquela parada para um cafezinho, né? Para reorganizar as ideias e retomar o fôlego, o ânimo, né? Já já eu trago para você o nosso destaque. Tem a música do dia. 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
0: A nossa música do dia, o nosso destaque, é uma famosa canção romântica lançada pelo cantor britânico Ed Sheeran em seu segundo álbum, em 2014. A faixa foi composta por Sheeran em parceria com Johnny McDay, da banda Snow Patrol. A inspiração da letra aborda o amor à distância, a saudade e a força das lembranças, sugerindo que uma fotografia é capaz de guardar um sentimento quando o contato físico não é possível. O nosso destaque, a nossa música do dia é com Ed Sheeran, Photography.

café, essa balada super agradável do Christopher Cross com Never Be The Same, Shabuzi com Good News e também Ed Sheeran foi o nosso destaque, a nossa música do dia. E aí, já baixou o nosso aplicativo para curtir a Morena FM em qualquer lugar deste planeta? Você pode curtir também na Alexa, né? Sempre bom estarmos juntos aqui em Campo Grande, outra cidade, estado ou país, na sua casa, no trabalho, no carro, em todo lugar, curtindo as melhores músicas de todos os tempos.

0: 4h31.
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0: Muito bem, de volta Alexia Schumacher para atualizar as informações. Mais uma vez, boa tarde.
2: Olá, mais uma vez a todos. A Fundação Social do Trabalho, a FUNSAT, publicou o edital de convocação dos candidatos classificados no Programa de Inclusão ao Mercado de Trabalho, o PRINT, para a etapa de contratação. Os convocados devem comparecer à gerência do programa no segundo andar da sede da FUNSAT, na rua 14 de julho, às 7 horas da manhã, nos dias 3, 4 ou 5 de agosto, de acordo com a data informada no edital. Para garantir a contratação, é necessário apresentar os documentos originais exigidos pela FUNSAT. A relação completa dos convocados e dos documentos necessários está disponível no portal Primeira Página. Daqui a pouquinho a gente volta com o trânsito e às 5h30 chega o Happy Hour com Edgar Scaff, com muito mais conteúdos. Vamos te esperar, hein?
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7.1, Morena FM Easy, despertando emoções, revivendo sensações conectadas com a melhor música. Como é bom relembrar bons momentos conectados com aquela canção especial, não é mesmo? Aquela nostalgia gostosa que faz bem pro coração. Nenhum de nós, amanhã ou depois, uma versão ao vivo, A Kind of Magic, Queen e Harry Styles também passou por aqui. 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
5: Cantado, e são muito receptivos. Sou Deli Andressa.
6: Eu, Áureo Rigoni.
5: E este é o Som da Viagem. Hoje, no episódio da série Destinos, iremos a Ilhéus, do litoral sul da Bahia, carinhosamente conhecido como Terra do Cacau.
6: Teve importante papel na história da economia brasileira no início do século XX, quando se tornou uma das grandes produtoras de cacau do país. A cultura do cacaueiro levou prosperidade à região e marcou profundamente a história e a identidade local.
5: E para entender tudo isso de perto, visite uma fazenda de cacau para conhecer todo o processo, do plantio à produção do chocolate. Um passeio interessante, educativo e, claro, muito saboroso. Inclusive porque poderá provar o cacau recém-colhido. Uma experiência saborosa para toda a família.
6: Obviamente que o grande atrativo da região é aproveitar as belas praias de Ilhéus para relaxar nas águas bem quentinhas. E, claro, experimentar os deliciosos sabores da culinária baiana.
5: No final do dia, reserve um tempo para caminhar pelo centro histórico. O charme também está em seus antigos edifícios e nas ruas de paralelepípedos que guardam história.
6: Lá você encontrará dois lugares muito famosos, o Bataclan e o Bar Vesúvio, cenários que marcaram os romances do escritor baiano Jorge Amado.
5: O Bataclan, que nos anos 1920 foi um dos cabarés mais famosos da região, recebia coronéis do cacau, boêmios e personagens da vida noturna. Hoje, o espaço foi restaurado e funciona como um restaurante e centro cultural.
6: Já o Bar Vesúvio ganhou a fama nas páginas do romance Gabriela, Cravo e Canela. Preservado, tornou-se parada obrigatória para os amantes da literatura brasileira.
5: Dica o Som da Viagem. Ilhéus tem aeroporto próprio, com voos de várias cidades brasileiras e muitas opções de hospedagem, o que facilita muito a vida do turista.
6: Quer saber mais? Então vem com a gente. Siga o Som da Viagem nas redes sociais e canal YouTube. Enquanto isso, aproveite o seu dia. Faça valer a pena.
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Over My Shoulder com Mike and the Mechanics. Ouvimos ainda neste último bloco da hora 4, fechando mais uma hora da programação, Ted Swims com Bad Dreams e Pet Shop Boys com King of Roll. Já já vamos para a última meia hora do nosso A Hora do Café. Vou ali pegar um cafezinho, né? Para dar aquele upgrade, a gente já se fala.

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0: 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Que bom ter a sua audiência sempre. É um prazer, uma satisfação, um privilégio partilhar os melhores momentos aqui na Morena FM. Com Kailê com Falling For You, Linha do Equador, o alagoano Javan e Tears for Fears, foi a primeira atração deste penúltimo bloco do nosso A Hora do Café. Fique ligado, fique atento, já já, informações do trânsito. 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
0: Muito bem, Alexia Schumacher de volta para atualizar as informações do trânsito. Boa tarde.
2: Olá, Júlio. Boa tarde para você. Boa tarde a todos. Após essa chuva forte que caiu em Campo Grande na manhã de hoje, início da tarde também, choveu novamente. E aí começou a aparecer os problemas dos semáforos. Entre a 13 de junho e Afonso Pena, que estava com o semáforo desligado por volta das 13:30 da tarde, já retomou, viu? Já está funcionando. Mas nós temos também semáforos com defeito na Avenida Mato Grosso. Um dos pontos é o cruzamento com a Rua Ceará, onde o equipamento está em modo intermitente, e isso exige atenção redobrada dos motoristas. Também há relatos de dificuldades em outros cruzamentos dessa mesma região, com reclamação de falta de orientação no trânsito também. A recomendação é reduzir a velocidade e respeitar a preferência até que essa situação seja normalizada. Também temos uma informação de que houve um acidente na BR-158 entre Paranaíba e Cacilândia. As primeiras informações indicam uma colisão envolvendo duas carretas e uma delas pegou fogo. Então, até a gente ter as informações completas, a orientação é que os motoristas evitem esse trecho e, se não puder, redobre muita atenção. Daqui a pouquinho eu volto com outras informações do trânsito, Júlio.
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Legião Urbana, pra fechar o nosso A Hora do Café desta quinta-feira, 30 de julho de 2026. Ouvimos ainda, neste bloco, o Paul McCartney com Take It Away. Muitíssimo obrigado por sua audiência e interação nesta tarde de quinta-feira. A gente se encontra amanhã, a partir das 14h, sexta-feira, início de final de semana. O Edgar Scaff comanda a nossa programação a partir de agora no Happy Hour, até às 19h, com a sua comunicação marcante de sempre. Ótimo finalzinho de tarde, uma noite muito agradável para você. Minha última de hoje, The Course, Only When I Sleep. Tchau, tchau, até amanhã.

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1: Agora 5 horas e 33 minutos, agora é minha vez. Vai começar o Happy Hour desta quinta, 30 de julho de 2026. Depois da comunicação aí do Júlio Arruda, eu sigo até as 7h30 da noite. Vamos aí fazer aquele desfile com os grandes clássicos da música. Aquela música que marcou época, aquela que mexe com a sua memória efetiva, como a gente sempre fala por aqui. E aí, tudo certo? Final de tarde, você curtindo a Morena FM, você curtindo a original de Campo Grande. Vamos nessa, porque o assunto do dia é esse aqui, ó. Aposta feita em Campo Grande acertou sozinha as 5 dezenas da quina e faturou mais de 26 milhões de reais. Pai de Amy Winehouse é condenado a pagar 6 milhões de reais em disputa sobre venda de objetos da cantora. OMS aponta a vacina mais promissora contra o Ebola. Testes em humanos são desenvolvidos em Singapura. Aos 84 anos, em quem diria 8.4, eu tô falando de quem? Eu tô falando do grande Beatle Paul McCartney. Ele recebe a primeira indicação ao Mercury Prize, né? Um dos principais prêmios da música britânica. Tem ainda as informações do trânsito, indicadores econômicos, esporte. Tem a previsão do tempo. E esse tempo maluco dessa madruga aí, hein? Não foi fácil não, hein? Bom, vamos saber tudo isso e muito mais a partir de agora no Happy Hour que está começando.
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0: tava com essa música aí, o britânico John Miles, Song for You. Agora 5 horas e 48 minutos. Na realidade, ele foi conhecido no Brasil praticamente nessa época, aí no início ou no meados dos anos 80, mas ele foi um grande nome da música, principalmente lá na terra dele e principalmente lá no continente onde ele morava, de onde ele nasceu, que é europeu, né? Em 1976, ele já figurava lá no top 3, né? No top 3 das músicas mais executadas, uma música chamada Music mesmo, né? Que foi um grande sucesso aí do John Miles, que já foi embora em 2021. Bom, a gente segue com as informações agora. Se você ainda não doou um agasalho nesse inverno, anote na agenda aí. Sábado agora tem o dia 1º, né, de agosto, o Fundo de Apoio à Comunidade, o FAC, ele realiza o dia D da campanha do Agasalho 2026. A mobilização será a partir das 8 da manhã na Praça do Rádio, ali na Avenida Afonso P, na região central de Campo Grande. A população pode levar agasalhos, cobertores, roupas infantis e, claro, adultas, calçados, gorros, luvas e meias. O importante é que as peças estejam em boas condições de uso. Para facilitar a participação, o evento terá um pit stop solidário. É, quem estiver de carro poderá fazer a doação sem precisar descer do veículo. Motociclistas e pedestres também poderão contribuir. Além da ação solidária, a programação terá a exposição de mais de 300 veículos antigos e a chegada de motoclubes parceiros da campanha. A expectativa é arrecadar aí na casa de 50 mil peças que serão destinadas a famílias em situação de vulnerabilidade.
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Esse disco foi lançado em 1979. Michael Jackson Off the Wall. Lembrando que é o nome do disco, inclusive. Lembrando que esse disco emplacou legal. Foi muito tocado. Mal Michael Jackson esperava que três anos depois, em 1982, final, início de 83, ele ia ter o disco mais vendido da história na época, que foi o disco Thriller. Aqui. Afinal, né? Uma trajetória de sucesso desde os 10 anos de idade. Michael Jackson junto com os irmãos da Jackson's Five, depois solo, o cara decolou legal, muito bem. Deixou um legado musical muito bacana pra gente curtir e claro que a Morena FM toca pra você aqui no nosso rap também. Olha, Campo Grande terá uma quinta-feira com chuva, principalmente nas primeiras horas do dia. Ao longo da manhã o tempo começa a melhorar, mas ainda podem ocorrer pancadas isoladas durante a tarde e o início da noite. A temperatura varia entre 20 de mínima e 32 de máxima. No interior do estado, a chuva deve ser mais intensa entre a madrugada e a manhã, especialmente nas regiões oeste, noroeste e sul, além de sudeste e centro do estado. Quer dizer, praticamente o estado todo. Há risco de temporais com trovão e outras coisas mais aí em cidades como Maracaju, Douradina, Fátima do Sul. Mesmo assim, o calor continua em pleno inverno, né? Com máximas de 34 graus em Pedro Gomes, Sonora, Coxim e também Água Clara. A partir de sexta-feira, o sol volta a predominar em todo o estado. O tempo fica firme, sem previsão de chuva e as temperaturas vão subir ainda mais. No fim de semana, o calor continua com máximas entre 34 e 37 graus e baixa umidade do ar, principalmente nas regiões norte e leste de Mato Grosso do Sul. Bom, a recomendação é aquela, né? Reforçar a hidratação e evitar exposição ao sol nos horários mais quentes. Já voltamos, fique aí.

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das maiores bandas de rock dos anos 80, 90, 2000, por aí vai, né? Até hoje. Eles são um grande sucesso no Brasil e também em várias partes do mundo aí. 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Maravilha, é uma hora de mais informações, você que está aí curtindo a nossa programação, uma excelente noite. Olha, o Brasil deu mais um passo na disputa comercial com os Estados Unidos. O governo formalizou na Organização Mundial do Comércio o pedido de consultas para contestar as sobretaxas aplicadas a produtos brasileiros. Nesse documento, o Brasil afirma que as medidas são discriminatórias, unilaterais e violam as regras do comércio internacional. As tarifas questionadas chegam a 25% e 12,5% sobre diferentes produtos. Agora, os dois países têm a etapa de consultas para tentar um acordo antes que o caso evolua para uma disputa formal na OMC.

0: Amigos, esse é o Tom Petty and Heartbreakers, Learning to Fly. Muito bem, musicão, hein? Valeu, obrigado pelas mensagens também que chegam aí no nosso WhatsApp, aqui pro nosso Happy Hour, 999-410-107. A Universidade Federal de Mato Grosso do Sul, que é o UFMS, está com inscrições abertas para cursos gratuitos de francês. É, oui, je parle. Pois é, a oportunidade é para quem deseja aprender o idioma ou aprimorar os conhecimentos com aulas oferecidas pela universidade. As inscrições devem ser feitas pela internet e as vagas são limitadas. Por isso, a recomendação é garantir a participação quanto antes. Os cursos são uma boa opção, né, para estudantes, profissionais e para quem pretende ampliar o currículo ou se preparar para intercâmbios e oportunidades acadêmicas. Para consultar as turmas disponíveis, os critérios de participação e fazer, inclusive, a inscrição, você acessa o portal Primeira Página, o nosso portal aqui, primeirapagina.com.br/MS, onde está disponível o link direto para este edital, ok? Muito bem. Vamos saber, vamos rodar as ruas agora, porque tem informações do trânsito.
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0: Muito bem, vamos falar com Alexia Schumacher. Boa noite, Alexia.
2: Boa noite, Edgar. Boa noite a todos. Ouçam bem aí, condutores. O principal ponto de atenção neste momento é um acidente na rua Maracaju, entre a 13 de maio e a Doutor Arlindo de Andrade. Por causa dessa ocorrência, Edgar, o trânsito está bastante lento nessa região e já há reflexos para quem segue pela Maracaju em direção ao centro. Também há lentidão na Avenida Mato Grosso, principalmente no trecho entre a Rui Barbosa e a Ernesto Geisel, com fluxo intenso nesse horário. A Ernesto Geisel também apresenta tráfego carregado, especialmente aí nas proximidades da Mato Grosso. Na região do lado de lá, né, da cidade, na Avenida Três Barras, você pode encontrar, motorista, vários pontos de trânsito parado entre a Domingos Marques e o acesso ao Jardim Itatiaia. Além disso, como a gente sabe, a cidade está com obras, então tem vários alertas diferentes aí, exigindo atenção redobrada. Se puder, reduza a velocidade, mantenha a distância do veículo da frente e, sempre que possível, né, busque rotas alternativas para evitar os trechos mais carregados agora. É isso, Edgar. Vou ficando por aqui. Amanhã tem mais informações do trânsito. Desejo a todos uma ótima noite e até lá.
0: Até. Valeu. Obrigado, Alexia.
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0: sensacional essa, buscando roupa nova. Se refere a uma comunicadora, uma locutora da época que ele gostava de ouvir demais. Depois ela sumiu, não apareceu mais. Ele ficou correndo nos dials lá, ouvindo, e não achava mais ela. É isso. Fora do ar, roupa nova, agora 6:33. Vamos seguindo aí com as informações, né? Olha, nenhuma carreira lendária impediu uma estreia. Aos 84 anos de idade, Paul McCartney recebeu sua primeira indicação ao Mercury Prize, que é um dos principais prêmios da música britânica. Ele concorre com o álbum The Boys Dungeonland, que relembra sua infância em Liverpool e os primeiros anos ao lado de John Lennon e George Harrison, antes de fazer o sucesso com os The Beatles. O vencedor será anunciado no dia 22 de outubro em Newcastle e receberá um prêmio de 25 mil libras esterlinas. Muito bem. Vamos aí, porque as informações não param.
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0: Olha, na economia hoje, destaque para o desemprego no Brasil, que caiu para 5,4% no segundo trimestre, segundo o PNAD. Lá nos Estados Unidos, o Federal Reserve mantém os juros inalterados entre 3,50% e 3,75% ao ano. Em linha com o mercado, o foco agora vai para o PIB americano e o PCE. Apesar das novas tensões entre Estados Unidos e Irã, o petróleo operou em queda nesta quinta-feira, com o Brent cotado a quase 89 dólares e 40 centavos. Vamos para as cotações de hoje. O dólar fechou em queda nesta quinta, com recuo de 0,92%, e hoje foi cotado a R$ 5,06. O Ibovespa, que é o principal índice da Bolsa de Valores brasileira, B3, São Paulo, né, teve alta de 1,88% aos 177.150 pontos. E o euro caiu 0,21% e hoje foi vendido a R$ 5,83.
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0: Sensacional essa música, né? O Nascer do Sol, Sunrise com Simply Red. Agora 6:42, você está ouvindo Happy Hour. Eu sou o Edgar Scaff e tenho o prazer de estar com você até as 7:30 PM, de segunda a sexta-feira, sempre das 5:30 PM às 7:30 PM. E a sorte sorriu para alguém aqui em Campo Grande, hein? É, uma aposta feita aqui em Campo Grande, pelo menos foi feita aqui em Campo Grande, acertou sozinha as 5 dezenas da quina e faturou mais de 26 milhões de reais. O bilhete premiado foi registrado em uma lotérica na Rua Marechal Rondon, no centro de Campo Grande. A aposta era simples, apenas 5 números e uma única cota. Esse que é sorte, né? Sorte é isso. As dezenas sorteadas foram 16, 31, 55, 66 e 71. Até o momento, a identidade do ganhador ou da ganhadora não foi divulgada para receber o prêmio. É necessário apresentar o bilhete original e um documento oficial com foto em uma agência da Caixa Econômica Federal. A orientação é escrever o nome no verso do bilhete e guardá-lo em local seguro. O próximo sorteio da quina será nesta quinta-feira e o prêmio estimado é de 600 mil reais. E não tem que se identificar mesmo, não. Na minha opinião, não, né? Parabéns aí a esse ganhador ou essa ganhadora. E saiba utilizar essa grana toda aí com responsabilidade. Nós seguimos com Cerveja para Descontrair.
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2: Olá, fãs, tudo bem? Tá começando mais um Cerveja para Descontrair. E o assunto dessa semana são cervejas defumadas, chamadas Rauch Beers. Vamos começar contando um pouquinho a história dessas cervejas. Reza a lenda que lá na cidade de Bamberg, na Alemanha, lá na Baviera, é uma cervejaria que tinha um depósito de maltes. Esse depósito pegou fogo, parte se perdeu e parte ficou. Esses maltes ficaram defumados, né? Com tanta fumaça dentro do depósito. Para não jogar fora, para não perder tudo, resolveram aproveitar esses maltes que estavam defumados e fizeram uma cerveja e ela ficou muito boa. E aí, a partir disso, eles começaram a reservar uma parte dos maltes quando eles compravam, defumavam e começavam a fazer uma base, fazer uma Märzen, né? E que é um estilo clássico ali da região, e faziam com maltes defumados. E cada vez mais os consumidores foram pedindo, inclusive a cervejaria Schlenkerla foi abandonando a produção de cervejas normal e fazendo somente as cervejas defumadas. Isso se tornou um ícone mundial, né? Durante essa semana nós vamos falar aí dos estilos que a Schlenkerla produz, né? Que é esse ícone em termos de cervejas defumadas na Alemanha. Espero que você tenha gostado deste programa. Hoje nós vamos ficando por aqui. E você já sabe, cerveja é para descontrair com moderação e responsabilidade.
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0: 1986, essa música era o auge, né? Era top, tocava demais. Wax, Right Between the Eyes. Agora, 6:07 PM. Vamos seguir para mais informações para você. Olha, o preço dos carros novos começou a dar um alívio aqui no Brasil. Pela primeira vez em 6 anos, o reajuste ficou abaixo da inflação, o que representa uma queda real de 1,5% no valor dos veículos zero quilômetro. Segundo um estudo de uma empresa de consultoria, o avanço das montadoras chinesas aumentou a concorrência e obrigou as fabricantes tradicionais a oferecer mais descontos e reduzir as margens de lucro. Mesmo assim, o crédito continua caro, com juros elevados no financiamento, o que ainda dificulta comprar a compra de um carro novo para grande parte do nosso povo brasileiro aí, tá bom? A gente segue agora com, sim, agora tem o clássico do ouvinte.
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0: clássico dos anos 80, Berlim, Take My Breath Away. Agora 7 horas e 14 minutos, um abraço pro Julielson aí, grande abraço para você e para todos que estão curtindo a programação do nosso Happy Hour aqui com Edgar Scaff até daqui a pouquinho, né? Até às 7h30. Vamos aí para mais uma notícia para fechar o Happy de hoje. A UEFA endureceu o tom contra a FIFA e ameaça boicotar todas as competições da entidade, inclusive a Copa do Mundo, se o presidente Gianni Infantino mantiver o plano de criar uma empresa para administrar os ativos comerciais do torneio e vender parte dela a investidores privados. As 55 federações europeias aprovaram a medida em uma reunião de emergência. Para a UEFA, a Copa do Mundo não pode ser tratada como um ativo financeiro. Já a FIFA afirma que continuaria no controle e também da governança do futebol e diz que o projeto ainda depende da aprovação da maioria das 211 associações filiadas. Vamos nessa, né? Vamos para o intervalo rápido, já de volta.
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Seven Day in Sunny June. Agora 7 horas e 24 minutos, vamos fechar o nosso Happy Hour desta quinta-feira. Amanhã, rap especial para fechar a semana, fechar o mês também de julho. Amanhã, dia 31, a gente volta a partir das 5:30 da tarde para mais uma edição. Mas continue por aqui, vem chegando o Val Barbosa, vai ficar com você até a meia-noite. Vem aí o Clássicos da Morena, depois às 10 horas tem aí o Easy Nights, tem muita música transada legal, bacana para você curtir aqui na original de Campo Grande. Eu fecho o rap de hoje com Prince, Purple Rain. Tchau.

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3: Boa noite para você ligado aqui em 107.1. Noite de quinta-feira, dia 30 de julho, começando mais uma edição do Clássicos da Morena FM. Aquele momento que a gente para relembrar os bons momentos, a boa música do passado, aqui em 107.1. A partir das 22 horas, tem Easy.

Para abrir o Clássicos desta quinta-feira, esse grande sucesso do The Commodores. Música de 1985, isso aí foi o primeiro sucesso após a saída aí do Lionel Rich. Night Shift é a primeira de hoje do Clássicos. Aumenta o volume.

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